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0: É o Bandas em Ação com o Johnny Wolf na comunicação até às 10 da noite com muita música boa, participação do ouvinte aqui no WhatsApp da Verdinha.
1: Boa noite, a gente queria mandar uma música pro papai Diego.
2: Sim.
1: Eu e o Teu Luiz, que a gente ama muito ele. Uma música do Rainha. Obrigado.
0: Valeu! Tá valendo, daqui a pouquinho vou tocar uma bem legal pra vocês aí, com certeza. Olá, queremos homenagear uma aniversariante, Vitória Oliveira. Parabéns, Vicky. Muita alegria sempre colados na Verdes Campos. Eita, obrigado pessoal aí que estão ligados, e muita saúde e paz também para Vitória Oliveira. Boa noite, meu amigo, aqui é o Leonardo da linha Rancho Grande, toca Amor a Três do Negão e banda para todos da família Martins e Vargas. Abração pessoal aí do interior da cidade de Canela, gente boa por demais, pessoal aí do Rancho Grande.
3: Aqui é o João de Moro Reuter, a Verdes Campos é show de bola, essa mata Paulo. Gostaria de escutar a música do Remeleixo, Onde Andarás. Se for atendido, muito obrigado e um bom fim de semana para todos. Valeu, um abraço, e para minha esposa também.
0: Valeu, valeu, meu irmão. Tudo de bom pra vocês aí. Vamos tentar localizar essa música aí pra tocar aí pro pessoal do Moro Reuter. E agora tem Cleiton Borges com o Grupo Festerê. Apartamento 104.

Se quiser chorar, pode chorar, terceira dimensão. Eita, pra recordar, hein? É top demais. 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Boa noite, só na Verdinha. Gostaria de oferecer uma música bem legal, perigosa e linda pra galera aqui, os dois Tiagos, a Marcela, Renata, a Loeci, Enio, de Celoí, de Ibiruçu. Adoramos ouvir a Verdinha. Obrigado a esse pessoal aí maravilhoso. O Vanderli também tá ligado conosco aí em São Francisco de Paula, tchê, no bairro Cipó. Pode tocar uma bandinha bem antiga, a rádio é top demais. Obrigado, vamos tocar uma bem legal pra você aí. A Vanderlé de Taquara também tá ligadinha conosco. Boa noite, Vanderlé, obrigado aí pela sintonia. Vamos tocar uma pra você aí, logo do Rainha. Tô devendo uma do Rainha, o pessoal tá pedindo aí. Daqui a pouquinho a gente, com certeza, toca uma bem legal pra você. Agora tem o Amarante e seu conjunto, pessoal aí do bairro São Lucas, da cidade de Canela, que pediu. Vamos tocar pra você, pra vocês aí, com muito carinho. Amarante e seu conjunto, pé na estrada.

0: André Renner, Toalha Branca. Também ouvimos Negão e Banda Amor a Três. Pessoal aí da Cidade de Canela. Alô, meu amigo Darlan.
1: Oi, meu amigo João. Um abraço aqui pro Cristo, Daniel, São Paulo.
0: Eita!
1: Por que tu tá no criquete, cara? Sim, tem que tomar, porque me deixa louco de manhã. Tá, manda um abraço. Eu tô gravando. Manda um abraço aqui pra Senira. Manda um abraço pra Senira, pra Estéfano, pra Fernanda e pro Marcos.
0: Top demais. Um abração esse pessoal maravilhoso aí no interior da cidade de Canela, na linha São Paulo. Essa família que eu tenho um carinho por demais, hein? Boa noite, tudo bem? Quero pedir a música Valsa de Ouro da banda Brilha Som para todos os ouvintes e vocês da rádio. É o Diego de Igrejinha. Top demais, hein?
2: Oi, aqui é a Maria de Imbiruçu. Eu queria pedir uma música da Ana Castela.
0: Tá valendo, vou tocar uma bem legal pra você, uma bandinha, uma galdéria pra você, tá? Nesse horário eu não consigo tocar na Castela agora, mas logo na programação vai rodar com certeza, hein? Alô, alô, muitíssimo obrigado, Johnny. Conhecemos muitas músicas do Monte Azul, mas essa que você rodou não conhecíamos, o nome é igual lendo de trás pra frente. Alô, alô, só curtimos as belíssimas bandas. Até, muito obrigado. A Ione aí de Pareci, muito obrigado mesmo de coração, ok? Boa noite, peço a música Sigo Te Amando. Estou deitada escutando você. Bom final de semana, Tami. Abençoado final de semana pra você também. Bom descanso aí, obrigado por estar aí nos prestigiando com a sua audiência e também a sua participação. Alô, alô. Boa noite, meu primo, manda um alôzão aqui pro CK6, é os guri, eita, top demais, hein, o Ed, por toda essa galera maravilhosa, hein, meus parentes, né, o CK6, a turma da pescaria, é os guris, gente boa por demais, o Ed, por tem muito orgulho desse pessoal maravilhoso, todos os meus parentes aí, aí do CK6, que Deus continue abençoando todos vocês aí, ok? Alô, meu grande colega aqui da rádio, nosso parceiraço, Alex, boa noite, meu irmão, da onde tu estás falando?
3: Muito boa noite, ouvintes da rádio Verdes Campos, Alex Zeller, Johnny, tu tá aí no estúdio, Alex Zeller, aqui em Linha Rodeio, aqui na sociedade de Canto Avante, onde hoje está acontecendo o baile da linguiça, o tradicional baile da linguiça, e eu tô aqui com o Xuxa. Xuxa, boa noite, como é que tá a expectativa? Bom público e o pessoal ainda está chegando.
4: Boa noite a todos. Olha, um bom público, nós não esperava isso, que todo mundo estava preocupado com esse negócio do clima aí, mas graças a Deus não vai afetar nós no Rio Grande do Sul aí, né? Graças a Deus não. E olha, um baita evento, o pessoal tão gostando aí, ó, um baita público aqui, muito bom. A gente contente com isso, com o apoio da Verdes Campos, que a gente colocou a propaganda e avisa o pessoal, quem quiser uma boa propaganda para ter um bom evento, procura o pessoal da Verdes Campos aí, que serão bem atendidos por eles também.
3: Xuxa, se tiver alguém por casa que ainda não jantou e quiser vir para cá, tem cartão ainda?
4: Tem, alguma coisa ainda a gente consegue arrumar aí. A gente faz de tudo para deixar todo mundo contente.
3: Olha aí, Johnny, então se alguém tiver por casa e ainda não tem, olha só, o lugar aqui top. Repete para nós aí, Xuxa, o cardápio.
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3: Show de bola então. Dá tempo ainda? Vem pra cá, vem aqui pra sociedade de Canto Avante, aqui em Linha Rodeio, e a gente tá por aqui. Vamos aproveitar, né, ô Johnny? Vamos aproveitar essa janta e vamos jantar com o pessoal aí que tá no capricho a janta. Obrigado, Xuxa.
4: Valeu, um abraço.
3: Johnny, deixa eu dar uma circulada aqui, Johnny. Eu vim parar em Linha Rodeio Bonita, aqui no interior de Três Coroas. E olha só, fui encontrar, Johnny, um grande amigo meu e o pai dele, aqui o Clóvis Rosto. Ô Clóvis, dá boa noite, Clóvis. Clóvis, só dá uma boa noite para os ouvintes da Verdes Campos aí, Clóvis. Boa noite.
5: Boa noite. Tudo bom, Alex?
3: O Clóvis, Johnny, ele que vai assumir aqui, ó, vai assumir a cozinha aqui da Sociedade Canto Avante, aqui em Três Coroas, e vai começar a preparar um almoço colonial aí aos domingos aí, de tirar o chapéu, viu? Diz que dá pra comer até sem chapa, viu, Johnny? Vai ser top, né, Clóvis?
5: Vai ser top. Vamos caprichar e vamos servir de quase de tudo aí.
3: Beleza, então, Johnny, aqui Alex Zeller pra Rádio Verdes Campos, a rádio que eu sempre quis. Segue daí, Johnny.
0: Grande Alex, top demais, meu irmão, top demais, parabéns. Pessoal aí, maravilhoso, e aí, tem cartão ainda, o pessoal quiser aproveitar, é só ir lá e curtir esse jantar maravilhoso, ok? Gente, nós voltamos daqui a pouquinho com muita música boa pra você, ok? Na Verdinha, 9h38.
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0: É o Bandas em Ação já na reta final, hein? Passa rápido demais. É, o Bandas em Ação já na sua reta final. Passa rápido demais, né, gente? É VaptVupt. Agradecer a presença do meu filhão João Vitor, que está aqui no estúdio comigo. A minha esposa Deise, né? Fez um chazinho pra mim aqui. Eita, mas tem que... Eu sempre digo pra ela, né? Tem que cuidar bem do corpinho dela, né? Fez um chazinho agora ali. Top demais, hein? Gente, quero agradecer primeiramente a Deus por dar a oportunidade de a gente estar mais um sabadão junto com vocês aqui. Também o pessoal, a direção da rádio, por dar a oportunidade de fazer parte dessa família maravilhosa. Todos os nossos patrocinadores. Você que participou conosco, mandou aquela mensagem legal, pediu aquela música muito boa. E é assim que acontece, né? Cada sábado a gente vai conquistando mais e mais ouvintes. Cada sábado não, cada dia, né? Toda a nossa rádio aí, toda a programação maravilhosa da nossa rádio. Então a gente só tem a agradecer a Deus, que tenhamos aí um abençoado final de semana, né? Que essa previsão aí se afaste para bem longe de nós, né? Essa previsão desse tempo aí que tá assustando o povo gaúcho. Que tenhamos aí um abençoado final de semana, uma semana de muitas conquistas, mas principalmente com muita saúde e paz. Tá, gente? Fiquem todos com Deus, vou deixar uma super seleção aqui, tomara que eu não consiga, que eu não fique devendo alguma música aqui, o pessoal pedindo bastante. Ó, o cara me cobrando aqui, não conseguiu o Barquinho Azul, vou deixar aqui pra você, tá? Vou deixar aqui também, tô devendo muitas músicas aqui, mas vamos deixar uma super seleção aqui pra todos aí, tá, gente? Sábado que vem estarei de volta aqui, se Deus quiser e Ele há de querer, tá, gente? Fiquem todos com Deus e até sábado que vem! Tchau, tchau!

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5: Você sabia que as emoções afetam o nosso organismo? Aquilo que sentimos muitas vezes é transmitido para o nosso corpo de diversas formas. Já ouviram falar que alguns sentimentos refletem diretamente algum órgão ou região do nosso corpo? Dores de cabeça têm relação diretamente com ansiedade, estresse e tensão. Dor no estômago tem a ver com a sobrecarga emocional. Tudo aquilo que guardamos de negativo acaba acumulando e refletindo diretamente no estômago. Baixa imunidade, resfriados, gripes, também estão relacionados com a tristeza, resistência a mudanças e preocupações. Então, cuidar da saúde física sem que cuidemos da nossa saúde emocional é como se tomássemos banho e voltássemos a usar a roupa suja.
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1: Valeu, Lucas Lucco. Ah, o bagulho é desse jeito mesmo, meu parceiro.
0: Olha aí quem chegou.
1: Chegou chegando.

Se vai! Essa vai pra todos os loucos apaixonados que estão aí com a gente. Aquele cara que defende seu grande amor.

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Sabe aquela casa branca no final da rua? Se você quiser, ela pode.

0: comigo. Mais uma. Eita.
1: Alô, Aline.
0: Alô, Toninho.
1: Alô, papai.

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Essa é a Verdes Campos FM, Alascu de volta por aqui. Pra quem não entende nada, né? A gente tá falando um pouco em Rundstrig, em alemão, com os nossos ouvintes, né? E trazendo as músicas também de bandinhas, que é uns Alascu. 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

0: 3 para as 9.
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Bonitinha, tá meio rouco hoje, bonitinha. Como diz o alemãozinho que terminou o programa. Escute-a, comoia. Com licença, patrão, com licença, patroa do rancho. Temos chegando. Temos aqui, faceiro. Que nem potria um novo nome de duas éguas, não sabe qual é a mãe, relincha pra tudo que é lado. Com licença, então, meu amigo, minha amiga, patrão e patroa do rancho. Eu quero chegar até seus lares com todo carinho, com todo respeito, levando sempre o que é de mais puro da cultura gaúcha musical. É o nosso seu programa Credo Galpão até uma da tarde na produção e apresentação desse que vos fala. Barbosa Missioneiro, nós vamos carcando lixumo na conversa e chumbo grosso porque o fino só dá coceira. Se prepare porque o Domingão que tava prometendo temporal e chufarada, rapaz, até agora não chegou. Graças a Deus, né? Nós vamos levando a vida em frente, fazendo de conta que tá tudo bem pra mim e pra toda a gente. Porque o Criado Galpão abre as porteiras do Rio Grande aqui na 97.9 para música gaúcha. Aquela que não tem de querer queixer, sim senhor, não senhor, e de gaita. Aquela que é a verdadeira parte musical, cultural. Para você que está palanqueado com a gente em qualquer parte deste mundão de Deus. Estamos localizados aqui em frente à Prefeitura Municipal de Gramado, Gramado Rio Grande do Sul, Brasil. Neste dia 19, como diz o seu Raul e meu pai, 19 de julho de 2026. Acredite se quiser, estamos no inverno, mas 20 graus aqui em Gramado. E o pessoal aqui tudo de blusa, né? Principalmente quem vem de fora. Os turistas aí encasacados. E nós aqui suando que nem pano de cuscuz, né, Dona Maria Eroni? Mas que tá. 9:06 deste dia 19 de julho. Seja bem-vindo, seja bem-vinda. É um prazer, uma alegria poder contar com a parceria para fazer esse programa ainda melhor. Você vai mandando o zap zap, lembrando que mensagem de voz hoje nós atende. Mas é no máximo aí 40 segundos, 30 até 40 segundos. Se passar desse horário, nós vamos ter que botar aquele mais ligeirinho lá no... Tá? Porque senão, Deus o livre. É que tem gente que às vezes manda recado pro rádio e conta toda a história da família. É que nem as pessoas que a gente chega... E aí, como é que tá? Pois é... E assim começa e vai uma hora contando o caos. Então vamos ser sucinto, por favor. Você me ajuda daí que eu te ajudo daqui. Tá bueno? Para poder dar espaço para todo mundo conversar, para todo mundo falar, para todo mundo mandar o seu recado. E é claro, pedir a sua música. Já tá pintando aqui as verdinhas ali no computador. E eu, índio velho, mais grosso que papel de embrulhar prego, às vezes me atrapalha um pouco, mas nós vamos seguir de frente. A música do Rio Grande Velho não pode parar, homem. Nós vamos trazendo o melhor da música pra você até a uma da tarde. E nós vamos dizendo que nego bom não se mistura, não é, meu amigo Baitaca? Começando a parte musical mais ou menos deste jeito assim, ó. E daqui a pouco nós conversa mais. Se virar só em conversa, tem que trocar de estação. Prepare o chimarrão, porque o meu já tá por aqui, cevada capricho.

É de arrepiar, rapaz, é de arrepiar, tá louco. Essa canção é do meu inesquecível amigo Luiz dos Reis, que nos deixou aí há uns meses atrás, né? Rio de minha infância, e eu tive que cantar, me arrepiei aqui, porque eu vi ele escrevendo esta canção. E fiquei sabendo o dia que ele gravou esta canção. Rio de minha infância, você pode pedir. 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Daqui a pouco eu já vou botar. Metendo goela o pessoal que tá mandando chasque pro nosso WhatsApp da Verdinha. Quem tá ligado comigo, a minha amiga Elaine Eiffel. É isso? Não sei se eu... Aquele dia tu me falou, mas eu já esqueci. É que o velhinho, depois de uns certos anos de vida, tu sabe, Elaine. A gente fica esquecido. Quero mandar um abraço a ela e o Francisco. Estão lá na Colina do Sol, em Parobé, palanqueado no programa. Obrigado pelo carinho, aquele abraço. Quem mais comigo? Meu amigo Michel, lá em Riozinho. Um abraço, aquele abraço carinhoso. O vereador Joel Vargas disse que daqui a pouco vai mandar um alô pra mim aí. Tô esperando, como diz a minha, quando dizia a minha pequenininha, né? A Gabriela, papai, tô esperando, papai, tô esperando. Isso, aham. Lá no Mato Grosso, mas tá querenciada por um tempo lá no Paraná. A Ivonete Kleinert, bom dia, dona Ivonete, tu tá bem? Anda bom. Quanto custa um anúncio? Tá conversando um pessoal. Ah, é a Cláudia Maria Alexandre e o Chaire. Aí, do Gravataí, velho. Namorungava. Diz ela, vou te escutar. Até a minha visita. Vai ser obrigada a te escutar. O prima, Droaldo de Taquara, tá por aqui.
Ah, Barbosa, nosso fusquinho estragou. Levamos pra oficina, mas leva lá no shopping da Surdina, ele arruma tudo pra você lá. É. E aí não vai poder vir na mãe. De novo. Uhum. Sempre tem uma coisa. Deus, Uli. Mas bom de música e chega de conversa. Meu amigo Ademir Silva. Tá querenciado na cidade rolante, gaiteiro, cantador, tentando a madrugada. E depois eu vou dizer que eu também não sou convencido, mas quem vai cantar é o inesquecível amigo cancioneiro, Juscelino Cancioneiro. Não perca a hora, 9h21. Francisco, já escolheu a carne que vai botar hoje na brasa? Ou vai ser boia de panela? Como é que tá a situação aí na colina, rapaz?

0: Não se perca na fumaça, 9h27.
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0: Nove horas 30 minutos, com licença, patrão, patroa do rancho, vamos dar o um bom dia agora, antes de meter goela aqui do pessoal que estão mandando chasque de voz. Mandar um bom dia então pra Serra Gaúcha. Alô, São Francisco de Paula, bom dia. Bom dia, Vale dos Sinos, Vale do Paranhana. Alô, Litoral Norte, alô, Grande Porto Alegre. Alô, Vale dos Sinos, Vale do Caí. Região das Hortênsias, alô. Pessoal de Caxias do Sul, um abraço do tamanho do Rio Grande aqui do Barbosa, missioneiro. Mateando aqui, rapaz, um chimarrão, cevada capricho. Com a erva verde que nem olhar de prenda bonita. Vamos mandando um chasque aí pra quem tá ligado com a gente. A primeira pessoa que veio por aqui, aquela que mora no meu coração e não paga IPTU. Uhum. Dona Maria Ironi. Fala, Dona Maria.
2: Bom dia, filho.
0: Bom dia.
2: Bom dia, Barbosa. Bom dia, Mulitinha.
0: Ah, Mulitinha.
2: Ó, me bota uma música com Walter Moraes, Dia de Chuva, tá? Me manda pra todos os ouvintes, pra você, pro teu pai e tua mãe, pra Josi, o Janir, o Eric... Pra mim que tô escutando, tô sozinha, mas tô escutando, tá? Um beijo.
0: Outra.
2: Ó, tomara que não venha temporais, né?
0: Deus.
2: Um abraço, vai. Fica com Deus, um bom programa, tá? Nota 10, tá?
0: Obrigado, Dona Maria, um beijo no seu coração. Vamos benzer tromenta, né? Diz que sorteirona, às vezes, é só levantar a mão e fazer o benzimento que a tromenta vai longe. Quem tá comigo, Wilson, de Três Coroas? Fala, gurizinho.
3: Comai, alles gut?
0: Alles gut?
3: Comai?
0: Comai? Comai?
3: Bom dia.
0: Bom dia.
3: Verdes Campo, aqui é o Wilson de Três Coroas.
0: Fala, tio Wilson,
3: velho. Me toca, velho Gazerão, se for
0: sim,
3: possível.
0: Sim, claro.
3: Ofereço pra Inês e pra todos os ouvintes. E pra vocês, forte abraço.
0: Forte abraço, muito obrigado. Olha só quem apareceu, saudade da minha vozinha. E aí, vó Celi, como é que tá o Bacupari?
4: Oi, seu Barbosa, bom dia.
0: Bom dia, querida.
4: Saudades.
0: Saudade também.
4: Seu Barbosa, vou lhe pedir a música com Porca Velha, Lembranças.
0: Ô, música linda.
4: E ofereço para o senhor, sua família, para mim, para todos os ouvintes que estão na escuta. A vó Celi, Bacupari. Quero mandar um abraço para você, pro Mulitinha. Muita saudade do Mulitinha, seu Barbosa.
0: Vou deixar ele falar hoje.
4: Quero ser atendida.
0: Vai ser atendida?
4: Bom dia,
0: vó Celi. Aquele abraço, ó. Um beijo no seu coração. Mulitinha, aí o microfone número 13. Aí. Bom dia, Mulitinha. Como é que tu tá? Não quer falar? Aí a Dona Maria, agora a vó Celi, rapaz. Dá um bom dia.
5: Então, tô chegando. Com licença, Barbosão, tu sabe. Eu também morrendo de saudade da Dona Maria Ironi, sabe? E também da vó Celi. Eu e a vó Celi contemos causos de tigre há muito tempo, né? E aí, então, lá de vez em quando me bate uma saudade, vou te dizer. Mas mudando de assunto, bom dia pra todos que estão na escuta desse maravilhoso programa, né?
0: Tá, mas não precisa me puxar o saco também, tá, rapaz? Eu te trouxe de companhia pra gente ir conversando na estrada. Mas tu conversa mais do que locutor de boteco, rapaz. Tá louco? Mulitinha, tu tá bem de saúde?
5: Olha, eu não tô muito legal, né? Eu tô com umas duras, sim, nas minhas cadeiras, né? Esses dias, Dona Maria disse, vem, Mulitinha, me cortar uns palmos de linha. Eu disse pra Dona Maria, eu tô com umas duras, sim, nas costas. Eu não vou poder fuxejar, né? Mas um prato de boia, né? De vez em quando a gente aceita, né?
0: Mas que barbaridade. Só pensa em comida, esse Mulitinha tá louco. Tá bom, já deu pro teu tamanho, tá bom?
5: Então, mandar um programa todo especial pra todos os teus ouvintes da tá? Barbosão. Um abraço do tamanho do Rio Grande, do Mulitinha, que tá aqui no estúdio da Verde. Até Simone, hein?
0: Tá bom, deu pra ti. Esse é meu amigo Mulitinha, que eu dou carona aos domingos. Ela vem aqui na rádio contar caos comigo. Às vezes eu me arrependo, mas faz parte da lida, né? Tô brincando. Quem tá ligado comigo aqui é o nosso amigo Diego. Bom dia, Barbosa. Poderia tocar uma milonga aqui pra nós da Casa de Carne Dremer, é isso? Abençoa domingo pra todos que estão, nosso patrão velho nos abençoe e nos livre do temporal também, né? Vamos achar uma milonga, eu acho que o Milonga Pra Ti é uma música bonita que eu adoro ouvir. A Cláudia Maria Alexandre já mandou retrato aí das coisas dela lá, tá no radinho, bom dia, estamos à escuta. Aqui em Gravataí, na Morungava, Cláudia e o Jair, tamo junto sempre. Obrigado, Cláudia. Itacir Ribeiro Lopes. Bom dia, amigo locutor, tudo bem? Tudo certo? Aqui é o Itacir de Igrejinha. Gostaria de ouvir a música com José Cláudio Machado, Defumando a Ausência. Fico agradecido se for atendido. Um grande abraço e Deus no comando sempre. Deus sempre nos livrando de todo mal. Deixa eu botar aqui, então, Defumando a Ausência. De repente a gente pode rodar até essa aí, que essa aqui é uma milonguinha, né? De repente, né? Alô, Terezinha! Alô, Terezinha!
1: É o Chio Missioneiro, aqui é a Terezinha.
0: Tudo bem, Terezinha?
1: Agora que tu me olhando da gripe.
0: Mas que barbaridade.
1: Faz parte, mas, uhum. Mas que a FM sempre estou na escuta da Verdinha. Tá? Manda um abraço para quem está no escrito programa, para o Sei da Rádio. Estou machando.
0: Machando.
1: É, nós somos bem gaúchos, né?
0: É verdade.
1: Eu me criei lá na fronteira. Um abração pra vocês aí. Fica com Deus, tenha um ótimo dia.
0: Obrigado, Terezinha. Daqui a pouco nós atendemos mais gente, rapaz. Vamos de música. Chegando então, Candeeiro, Grupo Candeeiro com Cancharreta. E depois o César Oliveira, Rogério Melo, Cancioneiro das Coxilhas. A música gaúcha de qualidade aqui no Criado Galpão comigo. Barbosa Missioneiro, até uma da tarde. Não desliga o rádio, Repes. Na meditação. Fique com o Barbosa Missioneiro aqui. 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

Aí ouvimos o Cancioneiro das Coxilhas, música veio chacoalhada que nem mijo de cachaça, pra cima, pra baixo, pra um lado e pro outro. Agora são 9h43 e o Criado Galpão, deixa eu tomar um gole aqui. Só uma litinha tava tomando mate antes, é, te contar. Quero mandar um abraço aí pro pessoal que tá palanqueado comigo, que tão ligado na verdinha. A dona Leone, a mãe da Carla, tá lá no Riozinho, daqui a pouco ela manda recado aqui. Nosso primo aí, o Osmar, tá ligado com a gente, índio velho da construção civil. Olha o mano velho, não sei onde é que anda, mas ele tava pro Nordeste, ia fazer mais um passeio pro Nordeste com a cunhada. Onde é que tu anda, o Curaudeci? Mais conhecido como Tite. Meu amigo Anderson, ligado com a gente, pessoal aí do CTG Querências Aleia, minha entidade mãe. Onde a gente plantou a sementinha, graças a Deus, aí tá de vento em popa, né? Parabéns a toda a patronagem e os apoiadores aí do nosso CTG Querências Além em Parobé. Meu grande amigo, colega de Rotary Clube, grande Sérgio Gaiteiro. Quem mais comigo aqui também? A dona Cassie. É, não? Quem tá com a gente é o Ney, é o pai da Cassie, né? Grande Kleber Moraes, um abraço do tamanho do Rio Grande, campeiro velho. E a minha irmã do coração, a dona Josi, é Ribaschi Maggioni, italiani tutti buona gente, quando dorme, quando te cortati. Tudo buona gente, representante, não pode falar outra coisa. Mandar um abraço pro meu amigo Silvio, conheci ele aí na Quero Quero, não sei qual é que é a marca que ele tá defendendo agora, mas ele é gerente aí, né? Lá no Riozinho, minha amiga Lori, bom dia. Também aí, pessoal da seguradora Becker, compadre Melinho, parceiro de escrita agora, né, Melinho? Meu amigo Ninão, ligado comigo lá no Riozinho. Quem mais aqui? Grande Luquinhas, não é na mais da Power Serve. Agora não é mais. 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A partir da semana que vem. Vereadora Adair Teves, bom dia lá no Riozinho. Seu Camilo, aí na cidade de Parobé. O filho do prefeito Riozinho, tio Henrico. Azar, tio Henrico, velho. Não acredita? A Xuxa não gosta de música gaúcha, mas mandou um bom dia pra mim aqui. A Xuxa lá do Riozinho, a Graziela Teves. A Gi, minha amiga Gi, um beijo no teu coração. Meus sentimentos pela perda da avó aí, tá? Compadre Diego, lá no Residencial Azaleia. Um abraço, índio velho. Janete Palmares, daqui a pouco ela manda um recado aqui na Verdinha, né? Minha amiga Anitta aí do Caseirinhos da Anitta, lá do Riozinho. Meu amigo Nene, lá em cima da Coxilha, rapaz. Como é que tá o vento aí? Tá de arrancar a peruca? Também o meu amigo Paulo, do Rotary Clube de Parobé, tá lá no Residencial Azaleia. Grande Ian Borges, um abraço. A Fátima e a família, meu amigo Marcos. Foi meu colega da Azaleia, do CTG Querência Azaleia. Dona Carmen, da Master Shop. Olha essa empresa, Master Shop, em breve. Certamente, Dona Carmen, estará comigo aqui no patrocínio Master. Já vai conversando com a criançada aí, porque nós temos que trazer ela pra cá, né? Também, grande Tenente Zanata, primeiro tenente da Brigada Militar, comandante da Brigada Militar de Rolante Riozinho, faz um excelente, um belo trabalho. Esse cara tem meu respeito, viu? E minha admiração. Grande abraço, Tenente Zanata, aquerenciado lá nas bandas do Rolante. Meu amigo Leandro, tá lá na fronteira escutando pelo aplicativo? Nossa, tá lá no El Uruguai. Não vai sair, vai voltar de lá falando castelhano ou não? Um abraço, Leandro Kerber. E também a gurizada que estão por lá. Meu afilhado, grande Miguel Filho, ligado comigo. Lá na Glorinha, né? Um abraço pra vocês aí, aquele abraço carinhoso. Minha mamãe já tá mandando aquele alô pra mim aí também. Aquele abraço, beijo do coração. Quem mais comigo aqui? A dona Tânia, meu irmão Alessio, irmão do coração. Bom dia, amigo Barbosa. Após a missa no Rolante, desfile dos caminhoneiros, muito lindo e emocionante. Um excelente dia a todos, em especial ao meu amado, o amado dela, o Alessio, meu mano do coração aí. E a todos da família Schmidt e também Bickel. Rapaz, entendeu? Eu tenho que fazer uma faculdade para aprender a dizer esses nomes difíceis.
É mais comigo, o Dilo Marian, em Parobé também comigo. Olha só quem chegou, é meu amigo Serginho, o homem da construção civil, o empresário aí, né, da empresa. É Serginho SR, construções, eletricidade, tudo é com ele, hein, Parobé. Daqui uns dias ele vai meter o serviço lá no meu rancho lá, né. Minha casinha de 4x5, não temos que fazer mais uma peça lá, viu? Grande Serginho! Se vamos nós de música, senão vira só em conversa, mas eu tenho que dar o alô porque o pessoal tá palanqueado aqui e eles querem saber, querem saber da gente mandar um abraço pra eles aí. Daqui a pouco eu atendo também pela mensagem de voz, tá? Vai, Nelson Tavares e o Cavalo Preto. E depois o Grupo Cordiona vem trazendo a história da neta da viúva. Será que a viúva tinha uns pilinha? Porque daí faz... O que é, bonitinho? Aí tu casa com a filha da véia? A naneta? Tá bom.

0: 4 minutinhos para as 10 da manhã.
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0: Olha a hora, gauchada, não se perca na fumaça, já preparou seu assado pra botar na brasa? Ah, vai ter boia de panela, coisa boa também. Uhum. Que é, Mulitinha? Que é? Fala aí. Hã?
1: Meu chão, eu tô com a tripa gorda, comendo fina de fome, né? Será que não vai sobrar alguma boia na dona Chorone, o seu Saúl? Porque tu sabe, né? Eu tô delgadinho assim, porque tá me faltando um espira na goiaca, né?
0: O que tá faltando é trabalhar, rapaz. Aham. Uhum. Tu tem que trabalhar. Mercado é aqui, daqui a pouquinho nós vamos trazer as promoções de hoje. Vamos ver se já chama aqui. 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Quem mais aqui com a gente? Deixa eu te ouvir. Mete goela.
2: Bom dia, Barbosa.
0: Tudo bom dia.
2: Bom pra vocês aí. Que Deus abençoe nosso domingo.
0: Amém.
2: E se tiver oportunidade de rodar uma música pra nós aí, roda aí. Ó. Uma do Porca Véia. Pode ser a Lembrança ou a Fazenda da Viúva pra nós que estamos na escuta. Muito obrigado se for atendido.
0: Obrigado, vai ser atendido assim. Quem mandou para nós aí? Chico Gesla Gramado mandou os carrinhos aí. Também a nossa amiga Yara Dalcortivo, ligado com a gente. Iriverte.
3: Bom dia, Campos Verde, tudo bem?
0: Bom dia.
3: Iriverte de Criginha.
0: Tudo bem?
3: Eu quero uma música bem bonita de banda, pode ser? Eu estou fazendo uma comida tão boa.

0: Poxa, meu Deus do céu. Nós vamos carregar a
1: Meu
0: visita, tá
1: Deus
0: bom?
1: do céu.
0: Beijos,
1: Ah.
0: abraços, que é meu filho Laurindo para vocês estarem, tá bom?
1: Obrigado.
0: Beijos.
1: Depois da uma, nós vamos mandar a primeira ali que chegar da bandinha pra ti, tá bom? Beijo do coração, bom almoço e boa visita. Bom dia, Barbosa. Gostaria de ouvir a música Cadela Baia do Mano Lima. Deixa eu anotar aqui o Cadela Baia. Quem tá ligado com a gente é Maristela de Três Coroas. Ofereço para vocês da rádio, todos os ouvintes, se for atendido, agradeço. Ótimo final de semana para todos nós. Obrigado igualmente. Alexandre Matiando, que nem eu.
2: Bom dia, Barbosa, missioneiro, tudo certo? Guri, tomando chimarrão, escutando teu programa, tá muito bom. Barbosa, tá 28 graus aqui em Taquara, já tá
1: Meu
2: quente pra
1: Deus.
2: caramba aí. Acho que tá
1: 24.
2: dando uns barulhinhos por aí,
1: Vai,
2: Barbosa.
1: vai.
2: Barbosa, uma homenagem rápida pro meu irmão lá, o seu Orlando Pitufo, que te escuta direto lá, né?
1: Uhum.
2: Seu Osmar, da Madalena, minha esposa, Lia Catarina, o Lucas, a Gabriela, o Juarez, lá de Santa Cruz da Concórdia, o seu Rogério, os ouvintes da rádio Verdes Campo FM, tá ok, menino?
1: Tá
2: Tá com uma
1: bem.
2: música bem boa pra nós ali, do Giro de Freitas, uma bem antiga.
1: Uhum.
2: Pai e a mãe, estão tudo bem? Graças a bom Deus, um bom fim de
1: Graças a
2: semana.
1: Deus. Tão bem. Obrigado, meu irmão. Aquele abraço. Alfredo Lopes ligado com a gente. Fala, senhor Alfredo.
3: Bom dia, meu amigo
1: Bom
3: Barbosa,
1: dia.
3: missioneiro.
1: Como
3: Aqui é
1: é
3: o
1: que...
3: Alfredo, Três Coroas.
1: Fala, legal dele.
3: Gostaria de ouvir uma música aí dos Farrapos. Eu ofereço para todos os ouvintes, vocês da rádio, e para o meu amigo Dudu aqui, para o meu amigo Jorge Melo, de Três Coroas.
1: Um abraço então para vocês aí, o Marco ligado com a gente. Fala, Marco velho.
4: Bueno, meu galo, velho. Dia bonito na Serra, né? Viva São Chico, viva a Serra Gaúcha. Mateando, escutando teu programa. Roda, acho que é Mateando Saudade, não sei se é a Porca Velha.
1: É o grupo
4: Deixa
1: cordiano.
4: ser pra todos os ouvintes. Um abraço, meu galo, velho.
1: Um abraço, Rogorizinho, lá de cima da coxilha. Cuidado pra o vento não arrancar o chapéu aí, né? É uma ventania pra mais de metro. Daqui a pouco a gente roda aí. Deixa eu ver quem mais que tá por aqui que mandou alô, que eu não dei aqui antes. Quero mandar um alô aí pro meu amigo Rafael Brito. Meus sentimentos da família aí, da perda do familiar, né? O pai dele lá acabou perdendo o irmão. E a notícia chegou hoje. Meu sentimento à família aí, tá? Um abraço, Rafael e família. Quem mais conosco por aqui? A dona Solônia diz o seguinte: quem manda um abraço especial, né, para dona Maria, para vó Celi, retribui todos os abraços que recebe. Aí também o nosso amigo Alexandro, que falou o nome dela. E estão lá o seu Raul e a dona Solana machando lá em Parobé. Diz que tá um vento que não dá para aguentar, né? O Serginho da SR Construtora e Elétrica. Estamos na escuta, Barbosa, tomando aquele chimarrão. Mandou a música para minha esposa, a esposa dele, a dona Karina, que estava de aniversário sexta-feira e a festa é hoje. Uhum. Atenção, você que não tem onde almoçar, o Serginho vai pagar a carne hoje para comemorar. O aniversário da esposa, dona Karina, e eu já vou te dizer aonde fica o lugar. É na rua que sobe e desce e o número nunca aparece. Se assustou, Serginho? Te assustou agora, né? Quero mandar um alô aí pra minha amiga Irene do Balneário Pinhal. Zé Barbosa, bom dia. Estou escutando aqui um céu azul, nada de vento, tudo parado. Ontem foi muito abafado, depois frio. E esse calor, eu tô com a garganta irritada. É isso aí mesmo. Isso aí é só pra deixar a gente doente, rapaz. Deus o livre. Nós vamos de música pra quem pediu, Defumando a Ausência, uma milonguinha linda e maravilhosa. A canção que também quero mandar lá pro nosso amigo Chico e a sua parceira. Estão mateando já ou não? Ou estão preparando a boia? A minha amiga Elaine. Será que já estão mateando? Esta música é pra vocês em especial aí, tá? Depois tem gaita e gaiteiro. E nós já volta. Vamos ali servir um mate com a erva verde da Parmeira. Chimarrão, cevada capricho. Enquanto sentimos o cheiro de galpão da boia que se espalha pela região.
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0: Agora são 10 horas 13 minutos. Quero mandar um abraço especial. Família Machado, tá ligado comigo? Tá pedindo aí o seu Reginaldo e toda a família estão ligados com a gente lá na subida da serra, no quilômetro 45 do Riozinho. Toca a música Fúria do Vento Norte com Barbosa Missioneiro. Diz que o vento tá lá de arrancar a peruca lá em cima na coxilha. Eu imagino, rapaz. Se aqui pra baixo, lá no Parobé de Guerra, agora eu tô na serra, né? Tô em Gramado agora, né? Mas ali em Parobé também um ventão assim que eu vou te dizer. Um abraço, Reginaldo. Bom almoço a você e a família. Obrigado pela companhia. Daqui a pouco eu canto aí na Fúria do Vento Norte, tá? Daqui a pouquinho eu canto essa canção aí pra vocês. Obrigado pelos presentes aí, né? Obrigado pelo aipim. Lá na Parmeira é mandioca. Aqui é aipim, modernidade, né? E também as demais coisas que me deu aí, né? O vinhozinho aquele hoje de noite se refrescar. Já vou meter um gole. Obrigado, Reginaldo, pelo carinho, família. Beijo no coração de vocês aí, família Machado. Ligado com a gente lá na coxilha do Riozinho. Quem tá ligado comigo também, uma alegria pra gente, né? Diretor proprietário da Rede Farmácias Clínica. Grande Gerson Harf. Bom dia, Barbosa. Direto de Nova Petrópolis, te escutando. Um abraço do tamanho do Rio Grande. Obrigado, índio velho. Outro abraço do tamanho do Rio Grande para você. Obrigado pela companhia aí de sempre. O nosso amigo Francisco Borges. Olha o nome do rapaz. É o namorado aí da nossa amiga Elaine. Toca a música Balseiros do Rio Uruguai com Senair Maicá. O homem conhece de música. O homem conhece. Quem mais conosco por aqui? Deixa eu ver quem tá aí. Olha aqui, eu não sei se dá conta hoje, mas vamos lá. Seu João da Celulose.
1: Bom dia, Rádio Verde Campo. Bom dia, Barbosa.
0: Bom dia, Joé. Bom dia.
1: Gostaria de pedir uma música, A História dos Passarinhos.
0: Sim.
1: E oferecer para minha esposa Marlene, para todos os meus amigos que estão na escuta e para vocês aí da rádio. Um grande abraço, Barbosa. É o João da Celulose Canela.
0: Um abraço, irmão.
1: Tudo de bom pra nós.
0: Tudo de bom. Molão, fala, Molão.
2: Bom dia, missioneiro.
0: Bom dia.
2: Fala, Molão, da cidade modelo de Igrejinha, Rio Grande do Sul. Tia. Manda uma música a todos os ouvintes dessa bela e querida Rádio Verdes Campos, da cidade do Rio Grande do Sul, de Gramado, tia. Um fraternal abraço a todos e que Deus abençoe a cada um de vocês e a família desses ouvintes dessa bela e querida Rádio. Um fraternal abraço pro amigo Molão.
0: Obrigado, Molão. Valdecir Moroni. Bom dia, se puder rodar a música Rancho de um Amigo, é o Valdecir. Um abraço, Valdecir, vamos dar uma percurada aí. Janete de Palmares do Sul, lá no litoral, bom dia. E o baile da Mariquinha?
3: Às vezes estou me lembrando do baile da Mariquinha.
0: Vou anotar aqui, ver se eu acho depois. Ó, ela quer oferecer pro João, o esposo dela, pra Dudinha, pra Cláudia e o Jair em Gravataí. É, pra minha família, também pra vó Celi do Bacuari especial, pra Thaís Ramos, a Loreci Suzete Velho, também pra todos os radialistas, um abraço, tu é casa cheia, Janete de Palmares. Minha amiga Leila em Sapiranga, bom dia, Barbosa, quero homenagear a minha filha, a filha dela, Dil, que fez aniversário ontem, com parabéns, crioulo. Depois eu vou dar meu parabéns aí, tá? Eu tenho a canção do aniversariante, vou rodar para homenagear ela. Tem mais gente de aniversário, e a dona Karine em Parobé. Então, vamos se entreverar no final aí para o nosso parabéns, tá? Quem mais conosco por aqui?
4: Bom dia, Barbosa.
0: Bom dia.
4: Tudo bem?
0: Tudo bem.
4: Queria pedir uma música do Tibúrcio, Socando Canjica.
0: Uh-huh.
4: Eu oferecer para o meu filho, Ramon, minha nora Mari. E a todas as pessoas que estão ouvindo a Verdinha hoje.
0: Obrigado, querida.
4: Um ótimo domingo. Muito obrigado se for atendida.
0: Nós vamos colocar no playlist.
4: Um abração.
0: Um abração.
4: Eliane de Nova Hartz.
0: Obrigado. Dirceu Machado.
5: Bom dia, é o Dirceu de Viamão. Manda uma música aí, bem galdera aí para nós. Eu e minha esposa Adriana estamos em casa, na escuta do programa e tomando um chimarrão.
0: Coisa boa.
5: Esperando a chuva. Um abraço.
0: Um abraço, irmão. Quem mais aqui conosco?
6: Bom dia, Rádio Verdes Campos, me chamo Leila. Gostaria de ouvir a música do Fundo da Grota.
0: Do fundo!
6: E ofereço a todos que estão ouvindo, ao meu esposo.
0: Uhum.
6: E se for atendida, ficarei muito grata.
0: Tá bem, um abraço. Quem mais que eu vou aqui?
7: Bom dia, Barbosa Missioneiro, bom dia a todos os ouvintes. Ivonete aqui, claro, no Paraná, curtindo aí a Verdinha também. Se possível, roda aí para nós, Mulher Gaúcha. Grande abraço.
0: Um abraço, acho que deve ser aquela música do Porca Véia, Mulheres. Essa música é linda, linda por demais. Eu não trouxe ainda, mas que barbaridade, Barbosa Missioneiro. O patrão vai ter que puxar as orelhas. E a gente já tem as orelhas grandes aqui, né? Uhum. Deus o livre, não, vamos trazendo então aqui as promoções. Deixa eu ver onde é que eu guardei aqui as promoções. Deixa eu ver, rapaz de Deus. Temos mais perdido que cachorro caído em mudança. Uhum. E é, não sabemos para onde nós vamos e nós se mexe para tudo que é lado. Mas eu tô procurando aqui. 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Vamos de música, o Trancão de Livramento e depois o Baio Crina de Seda pra quem gosta de um chamamézito que nem eu assim. Aham!
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0: 10h27.
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0: ...97.9, a sua Verdes Campos, é agora, Criado e Galpão, comigo Barbosa, missioneiro até a uma,

Vamos de volta. Uhum. Um abraço pro meu amigo Nicole Ribasque, ligado com a gente lá no Riozinho. Meu amigo Rodrigo Rosa, aqui na Serra Gaúcha, também palanqueado com a gente. Professor Lodeir, o homem dos móveis planejados. Logo, logo a empresa dele estará aqui no cast de anunciantes da nossa Verdinha. Grande Lodeir. Um abraço pro meu amigo, colega de trabalho da Prefeitura de Riozinho, Sérgio Có. Viviane Bison, a nossa diretora aí do Joalf no Riozinho, um abraço. Quem mais conosco por aqui? Ah, chegou a Fabiana Kaiser. Ela e o professor estão lá, curtindo o programa. 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Nós vamos trazendo música na conversa e depois não conversa mais. É, porque senão vira só em conversa, né? Dona Maria pediu e tá chegando lembrança, mas vou trazer com meu inesquecível amigo Luiz dos Reis. E depois tem Velho Casarão com Teixeirinha pra quem pediu. E nós já volta. Não sai daí. Fique palenqueado com Barbosa Missioneira aqui na Verdinha.

0: Agora são 10h42, vamos direto para atendimento aí do nosso público. A Kit Artefatos.
1: Alô? Bom dia.
0: Bom dia.
1: Aqui é o Kit da Praia de Cidreira. Hoje temos aqui em Igrejinha, no meu irmão, Miroca Pinturas, aqui de Igrejinha. Uhum. Manda uma gauchesca para nós escutar aí. Beleza?
0: Um abraço, Kid. Um abraço pra vocês. Jefferson, fala, parceiro.
2: Bom dia, Barbosa, missioneiro.
0: Como é que tá?
2: Aqui é o Jefferson do bairro Palace Hotel Canela.
0: Fala, campeiro.
2: Queria pedir uma música, Madrugada Campeira, com o grupo Minuano. Oferecer para minhas filhas Anitta e Antônio, para minha esposa Vânia, para meu padrasto João e minha mãe Marlene do bairro Celulose. Um abraço, bicho velho.
0: Um abraço, Braulino.
3: Bom dia, Barbosa, missioneiro. É o Braulino da Várzea Grande. O Barbosa, queria oferecer o programa para os teus ouvintes, para o Jair Mazurano, meu compadre, para a esposa dele, Solange. Temos indo para o lado do Pedancinho fazer uma carne lá, passar o dia por lá. E gostaria de ouvir a música do Porca Velha. Gostei do pedido da senhora, pediu para ser, pode ser Fazenda da Viúva, tá? Uhum. Se for atendido, muito obrigado.
0: Vou botar no playlist aqui, tá? Fazenda da Viúva. Quem mais? Valdir Garcia. Bom dia, Barbosa. Bom dia, tchê. Não é... Como é que é? Não é domingo sem... Ah! Bom dia, Barbosa. Tchê, não é domingo sem escutar a Verdes Campos. Manda um alô aí para os meus filhos, filho deles. Ou melhor, os filhos dele. O Fabiano, Fernando, Pablo e Felipe, o time de futebol aí, né? É, futebol salão. Valdir Garcia de Parobé, grande abraço, meu irmão. Bota uma do meu amigo saudoso Volmir Martins. É verdade. Às vezes a gente esquece do grande, inesquecível parceiro, colega de rádio, Volmir Martins, que nos deixou num acidente de veículo, né? Adriano Francescato, bom dia, Barbosa. E o Adriano da Serra Grande, Igrejinha. Se puder, toca Porca Véia aí pra todo mundo, pro pessoal aqui da Serra Grande. Um abraço. Meu amigo Wilson de Três Coroas já tá mandando retrato aqui das boias. Bom dia, Barbosa. Estou na lida, meio-dia, já preparando a boia aí. Já meteu a boia lá. É, meu amigo Rosaline Parabé, bom dia. Ofereço a música para minha irmã, irmã dele, que fez aniversário dia 17. Depois nós vamos cantar o parabéns para vocês aí, tá? Estamos preparando a churrascada ligada na Verdes Campos. O nome dela é Iodete. Alô, Iodete. Um abraço para você. Parabéns, felicidade. Muitos anos de vida. Bom dia, Barbosa. Tudo bem? Teixeirinha, Valsa das Flores, Maria, Jorge, Genesi, como é que é? Marli, Wilson, Sinara, Jocinara, Maria. Aqui também muito vento. Quem pede a Silvana para o esposo Eldimar, filhos Wellington, Josimar, neta Antonella. E também tem o Pioco, é isso? Nós vamos botar aqui na Valsa das Flores aqui depois. Essa canção, é linda essa canção, né? Uma valsa linda, uma das valsas mais bonitas da música gaúcha. Leomar, bom dia, meu nome. Leomar é que usou o WhatsApp, mas é a Heloísa... A Beatriz Christman, gostaria de pedir a música do Baitaca do Fundo da Grota, ofereço para o meu pai, o pai dela, o Leomar, abandona o pai, né? Para a mãe Fátima, todos estamos viajando e escutando a Verdes Campos, me levando a carona, cuidar na curva aí, vai devagar porque eu sou gordinho. Daqui a pouco eu resvalo para um lado. Sadi, bom dia, Galdério, manda a música Chucros Desejos, dos Valdir Casmagrão. Sadi Amado, de Nova Rádio, um abraço. Noeli Machado, de Canela, sua Noeli de Canela. Bom dia pra você também. Quem mais aqui? Volney.
4: Aí, ó, Barbosa, aqui é o Volney de Parobé. Sou muito seu fã, quero oferecer uma música bem Galdério pra minha esposa e pra todo mundo que estiver escutando.
0: Obrigado, meu amigo Volney. Um abraço do tamanho do Rio Grande. Flori dos Santos.
5: Bom dia, meu amigo Barbosa, missioneiro.
0: Bom dia.
5: Roda os quatro Galderi pra nós aí. O Flori dos Santos, Barra Carnel. A minha rádio é a Verdes Campos, a rádio que eu sempre quis.
0: Muito obrigado, um abraço. E nós estamos esperando a chuva? É, então, já chegando. Meu conterrâneo lá da Palmeira. Dia de chuva, hoje amanheceu chovendo, mas não adianta, tem que trabalhar igual. Quem mora no campo sabe do que eu tô falando, a lida não espera, a bicharada tá com fome.

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0: Estão de volta?
1: Sim, claro, aqui no Cria do Eagle Poo. E nós vamos trazendo o seguinte, hein? 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

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Mas vamos de música na conversa. Eu tenho mais uns 50 na fila aqui, mas vocês se acalmem. Aos pouquinhos vamos atendendo, tá? Por favor. Quero mandar então Balseiros do Rio Uruguai. Aí a Milunga. Família Maicá. Vai lá para a Colina do Sol, nosso amigo Francisco. Deve ser conhecido como Chico, porque com todo Francisco é Chico também, né? 11 horas em ponto.

Aí está a canção Na Fúria do Vento Norte comigo, Barbosa Missioneiro. Letra e música de Marcelo Jäger, que me presenteou aí. Na Fúria do Vento Norte com Barbosa cantando.

0: Agora 11 horas 8 minutinhos, quero mandar um abraço para meu amigo Adão, Adãozinho, homem da voz maravilhosa, instrumentista, ele, Adão César dos Santos, um abraço, gurizinho, obrigado pela companhia. Quem mais conosco por aqui? Minha amiga Vani, tá ligado comigo aqui? Meu amigo Nelsinho, da Podef também, aquele abraço. Quem mais aqui? Nosso amigo Roberto Esmanioto, lá no Riozinho, ó. O Elois da Madeireira Paris, meu mano Alex e a cunhada Dani. Também o grande bombeiro Jonathan Becker, que também é comunicador de rádio. Meu amigo Flávio aí da Talita, diretor industrial da Talita em Riozinho, grande Flávio. Meu amigo Márcio, então, como é que tá o gurizinho? Manda um recado privado pra mim saber como é que tá teu filho aí, Márcio. Tá? Você já fez cirurgia, como é que tá a situação? Minha amiga Jenny Carvalho, um beijo no coração, guriazinha. A você, o esposo. Meu amigo Alexandre, ligado comigo lá no Riozinho. Também o nosso amigo Enemias, que logo logo vai ter que fazer um serviço pra mim lá de retroescavadeira. Aldair Fabres, como é que tá, bicho velho? Um abraço tamanho do Rio Grande. Meu amigo Xandinho e a esposa Gisela, um abraço pra vocês, obrigado. Presidente da Câmara de Vereadores de Riozinho, grande Samuel. Quem mais comigo aqui? Alônia Cundi, lá em Camaquã, ligado com a gente. Obrigado. Meu amigo Roberto, índio é da segurança. Nosso amigo Guilherme, também ligado com a gente. Meu amigo Volney. Também a princesa, sem princesa, Malu Ramos. Princesa aí da festa do Riozinho. Família César, minha amiga Fátima. Nailson, Matos e a família Matos, um abraço. Meu amigo Andrezinho, será que tá escutando comigo? Tainan também tá comigo, aquele abraço. Obrigado, pessoal, que estão se achegando aí no nosso programa Criado em Galpão. Quem mais aqui com a gente? Deixa eu ver.
1: Meu amigo Barbosa, manda uma música de uma mulher que eu amo a vida toda e vou acabar amando ela pra sempre, tá? Uma música do teu gosto aí, ó. O Cícero sempre bota pede teu gosto aí, agora é tu, Barbosa, bota do teu gosto aí, tá?
0: Tá bem, irmão.
1: Com uma mulher que eu amo, opa, eu adoro ela, de verdade.
0: O amor,
1: hein? Ontem me xingou, braba. Agora eu vi que é braba. Mas assim, eu tenho que ter mulher braba pra me governar, senão não me governo. Obrigado, Barbosa, se for bem atendido, tchau.
0: Um abraço, daqui a pouco roda mulheres pra você aí, tá? Quem mais conosco aqui?
2: Bom dia, Barbosa. Tudo bom? Aqui é o Douglas, aqui de Nova Hearts, tudo bem?
0: Fala, tio Douglas.
2: Tô aqui, ó, tô ligado aqui na rádio aí, ó, que eu sempre quis, aqui na Verdinha. Uhum. E eu tô aqui, falando em Verdinha, tô tomando um verde aqui com a minha esposa Helena. E eu quero escutar aí, Querência Amada, com Oswaldir e Carlos Magrão, se tu puder tocar aí agora na sequência, tá bom? Um abraço pra ti, pra tua família e pra todos que estão na escuta aí da rádio, tá?
0: Obrigado, gurizinho. Quem mais conosco por aqui? Deixa eu ver, tem dois áudios aqui, né? Acho que esse último aqui, ó.
3: Bom dia, Barbosa.
0: Fala, tio Tuco.
3: Aqui é o beijador, aquele que pegou um Uber pra ir lá na festa lá da
0: Rocheira. Meu amigo beijador.
3: Tiramos uma foto, sabe? Não consegui ligar pra ti, cara.
0: Ué.
3: Eu queria que tu botasse uma música dos Bertucci.
0: Claro.
3: Aquela música bem antiga, Como é Triste Viver Tão Sozinho.
0: Como é triste viver.
3: Eu queria que tu botasse essa música, bagulho. Um abraço pra ti, pro Cícero e pra Ritinha, tá?
0: Tá bom.
3: Mas roda essa música daqui 15 minutos, eu tô em casa, tá?
0: Tá bem.
3: Tá bom, Barbosa.
0: Um abraço
3: pra ti, cara. Tá bom, tem programa, cara.
0: Obrigado. Um abraço. Ele foi conhecer a gente lá no interior de Igrejinha, onde tivemos ao vivo, né? E é o beija-flor, né? O homem que tá sempre nos braços das meninas. Bom dia, Barbosa. Ótimo domingo a todos. Roda, te conto, Patrício. Um abraço. Só não botou o nome aqui de quem é, rapaz. Deixa eu ver quem é aqui. Hã? É o Sérgio. Quem mais conosco por aqui? Oi, Barbosa, bom dia. Aqui é a Som de Itaquara, Raica Antonella indo a Canoas no jogo no Neto Benício, representando o Vale do Paranhana no Gauchão. Joga no Igrejinha. Também sou missioneira de Santo Ângelo. Gostaria de ouvir Mãe Campeira. Amo o teu programa. Obrigado, querida. Amo a Verdinha. Obrigado por me atender. E ela ficou brava comigo. Não fique bravo comigo. Tô aqui. É que é demorada a coisa, né? Barbosa, a Janete oferece para Irene do Pinhal também um abração. Quem mais conosco por aqui? A Noeli de Canela mandando beijos para nós. Eloy Porte.
4: Bom dia, meu garoto. Eloy Porte de São Francisco de Paula. Tá com uma pinga, né? Podia ser castração a pialo. Tava numas líderes por aí, não vi se já tocou. Se não tocou ainda, toca a castração a pialo para nós aí de São Chico. E agarra nós aí embaixo que daqui a pouco nós cruzemos voando por aí. Que o vento vai bagual que tá aí para cima da serra hoje.
0: Se agarre aí nos Uruguai. Bom dia, sou a Clarice Dil de Santa Lúcia, do Pia, como é que é? Piauí. Quero oferecer uma música na casa, a casa da vovó. E oferecer para o meu neto João Lucas Dil, que está na casa da avó fazendo bolo para o café da tarde. Um abraço, boa, boa. Bom dia, sou a Ana Cirlei, aqui de Santo Antônio da Patrulha. Quero pedir a música para o meu filho, que está aniversário hoje, o Lucas Hoffman. Parabéns, felicidade, muitos anos de vida. Fátima.
5: Bom dia, Barbosa.
0: Bom dia.
5: Queria ouvir a música Velhas Cartas, que é Dirlei de Fátima, oferecendo para o Leomar e para a Heloísa Beatriz.
0: Tá bom, pessoal, se eu não rodar a música hoje, domingo que vem a gente roda, porque se às vezes não dá tempo, né? Bom dia, Mano Velho, mando uma música para todos os amigos do carteado do bar do Claudião Igrejinha. Alô, bar do Claudião, grande Romeu Bischoff. Um abraço a todos que estão na escuta, aquele abraço, campeiro. Quem mais aqui comigo?
6: Olá, Barbosa.
0: Opa.
6: Manda aí Trança de China com Gilo de Freitas.
0: Trança de China.
6: Manda aí pro João, pra Sonha, pro Romeu Bischoff e a turma do... Bar do Claudião,
0: do Cartier.
6: No bairro Figueira, sozinha de igrejinha.
0: Tá bueno, já vou mandar. Nosso amigo Perna, olá, bom dia Barbosa, um abraço para os vira-lata de Canela, aqui é o Perna de Três Coroas. Anderson Birk, bom dia, gostaria de ouvir a música dos Serranos, Anderson Birk da Aviação Férrea Gramado. Valdir Crestani, bom dia Barbosa, aqui é o Valdir, gostaria de pedir a música do Gildinho, Brasil de Bombacha, logo te mando um vídeo aí pra só você ver, é a boia que ele tá fazendo lá, né? O Lauter.
7: Bom dia Barbosa, missioneiro, tudo bem?
0: Tudo bem.
7: Espero que esteja bem, graças
0: tudo
7: a Deus.
0: Tudo certo, graças a Deus.
7: Juliano de Nova Hartz.
0: Fala, tio Juliano.
7: Gostaria de pedir uma música, oferecer pro meu tio Odir, Alessio, que... Recuerdos da 28, temos ligadito aí, ó. Todo domingo temos ligadito na Verdes Campos aí, ó. Então, um abraço desde já a todos os gremistas e mando um chasco especial pro seu Odir Alessio, que tá ligadito na Verdes Campos também.
0: Então tá bem.
7: Tô aqui fazendo um braseiro, fazendo um fogo para ajudar a esquentar um pouquinho mais. Pra ver se para essa ventania.
0: Deus o livre. A nossa amiga Terezinha já mandou foto aí do mate dela, né? Remi.
8: Mandou uma música, nós temos aqui na casa do João Rolfo. Mandar uma música pra nós aí. Pode ser Bertucci, Porta Velha.
0: Tá.
8: E pra vocês da Arad e pra todos os ouvintes.
0: Obrigado, meu amigo Remi. Quem mais aqui? Cláudio.
9: Bom dia, Barbosa. Aqui é o Cláudio da Feitoria.
0: Obrigado, um abraço.
9: Tomando chimarrão aqui com a esposa. Queria escutar Velho Casarão. Confinado Teixeirinha, um abraço.
0: Já rodei ela, mas roda uma outra do Teixeirinha, porque agora tá chegando o Mano Lima.
10: Vamos lá, Mano Lima, vem.
0: O Cadela Boy. Depois tem o Cordiona com o Matiano Saudade. E daí nós vamos botar um pila na gueca do patrão e já voltamos.

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0: Olha a hora, gauchão, não se perca na fumaça. Falta agora 11h30, 11h30, até uma, dá tempo ainda de mandar aquele alô, tá? Quem tá ligado com a gente, então, em todas as partes desse Rio Grande Velho, aqui em Gramado, 25 graus, e daí tá um calorão, né? Uhum. Porque aqui é sempre mais fresquinho. 19 de julho de 2026, mandar um abraço aí pro meu amigo Aldair, tá ligado, pessoal do grupo Exazaleia. Tá lá no quiosque, hoje e viva o verão. Barbosa, manda um chasque pra nós aqui no quiosque, a música é a tua escolha, obrigado. E o churrasco dele tá lá pra mais de metro, né? Quem mais conosco por aqui? A Irene do Pinhal. Aproveita essa ouvinte que pediu Teixeirinho, roda a música Distante de Ti, se der tempo. Se der tempo, a gente roda. Manda um abraço, minha amiga Alvarena. Tá ligado com a gente na Areia Branca em Parobé. Bom dia, amigo. Estou te ouvindo. Forte abraço. Obrigado a você e a família. Quem mais conosco por aqui? Deixa eu ver aqui.
1: Bom dia, meu amigo Barbosa Missioneiro. Tudo bem? Bom
0: dia.
1: Toca aí, Rubens Colombo Lima, do Mano Lima. E só pra escutar mesmo. Só pra escutar e pra quem também perdeu alguém importante aí, a refletir sobre a vida. Um abraço, meu amigo. Fique com Deus.
0: Obrigado, meu irmão. Deus abençoe toda essa família Fabris e aí aqueles que já se foram, né? Nossos grandes amigos, meu colega de trabalho, teu irmão, meu amigo velho do peito, estão lá em cima abençoando a gente, tá bom? A Noeli Machado de Canela, a música Cavalo Tostado, pra você, pra sua família, Noeli de Canela. Eu tô colocando aqui as músicas, tá? Não vai dar tempo de rodar tudo, mas a gente segue a sequência musical pra semana que vem, né? Domingo que vem. A Nani Farias, bom dia, Barbosa. Nani Farias, Barobé, quanto tempo? Forte abraço pra tu. Muito bom o programa. Obrigado, Nani Farias. Esse sempre gostou da música gaúcha de qualidade. Nossa amiga Margarete Suedegum, é isso? Bom dia, Barbosa. A Margarete na escuta aqui de Parobé. Fui à praia sexta. Lá conseguimos escutar a rádio. Oh, fico feliz, viu, Margarete? Um abraço para vocês. Bom dia, sou irmã de Três Coroas. A irmã de Três Coroas. A música é O Vento, Se For Possível. É, o vento aí tá uma ventania, se der tempo, tá? Quem mais conosco por aqui? Lindomar! Fala, meu irmão!
2: Ô Barbosa, bom dia, Lindomar, tudo certo?
0: Útil, Lindomar!
2: Ô Barbosa, eu tava me lembrando agora, nós temos que criar no teu programa aí um chamado aí de causos. Causos do Barbosa Missioneiro. Eu tenho uns contos pra contar, que tu vai lembrar. Uma do final do Cristiano, teu sócio, que foi no rodeio na Padilha. Desde as 3 horas da tarde, debaixo de uma lona em janeiro, fazendo uma feijoada, e depois ninguém ficou para jantar. E do nosso baile de candeeiro lá.
0: Sim, o baile de candeeiro foi
2: e
0: ótimo. E uma
2: história do teu ex-colega lá do Marquinhos, esse dia, eu vi tu falando nos Caos de Tigre, acho que foi uma homenagem para ele.
0: É.
2: No tempo da Itaimbé, de São Francisco, e da emoção, em Itaquara, que trabalhava. Nós vamos ter que puxar uns caos aí para criar um quadro, Caos de Garpão. Pra nós contar essas histórias.
0: É
2: verdade. Valeu, Barbosa, um abraço. Mete uma música bem campeira pra nós aí.
0: Grande, grande Lindomar, um abraço. Saudade, Igorizinho. Saudade de contar uns causos, né? É verdade. Marco Fernando, que saudade, que Deus o tenha. Cristiano Cumerlato, que já está lá no céu também.
3: Bom dia, gauchada.
0: Fala,
3: chimarrão,
0: Terezinha Buena.
3: Eu tô com chimarrão pra poder melhorar da gripe, né?
0: Aham.
3: Pra amanhã eu poder trabalhar, se Deus quiser. Né?
0: Sim.
3: Manda um abraço, Chiro Missioneiro, para todos os meus amigos, minhas amigas,
0: uhum,
3: lá de Santa Lúcia, e para você da rádio, sempre estou na escuta da Verdinha.
0: Obrigado. Um abração. Vamos trazendo música na conversa. Chegando para quem pediu História dos Passarinhos, vai com meu amigo Antônio Gringo, Dalanhese, família Dalanhese lá do Rodeio Bonito, e depois o Serrano e o Baile da Mariquinha, que vai lá para Janete e toda a sua família. Agora 11h34, bom dia. Até uma eu tô aqui, hein?

0: 11 horas 41 minutos, tá aí o baile da Tia Maric.
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0: Mas que baile é bom esse, rapaz. É, na saudade dos palcos. É ou não é, Lindomar? Tô com a saudade dos palcos que tu não tem noção. Manda um abraço pra Elisângela, filha do meu amigo Ardon. Saudado, Ardoncinho. Um abraço aí pra tua família, guria, tá? Quem mais conosco por aqui? Christian Steffen, ligado com a gente. Meu amigo, o família Bauer, ligado comigo. Quem mais aqui? Chegando, Xander, rapaz. Eu não consigo atender ligação, tá? O sistema não nos permite. Aí o Aldair lá, rapaz, o homem parece granjeiro, fazendeiro, com tanta carne, deve umas 10 pessoas almoçar lá, pela quantidade de churrasco. Isso que ele comeu peixe frito. Bastante peixe frito. Um abraço aí, gurizinho. Quem mais conosco por aqui? Deixa eu ver aqui. Bom dia, Barbosa. Toca Tordilho Negro. Teteu na Verdinha. Alô, Teteu. Tudo bem por aí? Um abraço. Cláudio Rosa.
2: Bom dia, guri.
0: Bom dia.
2: Ô, mestre, aqui é o Claudião, aqui do Bar do Fonso, aqui em Igrejinha. Estamos aqui, nós é a Tigrada aí, escutando uma rádio aí no Capricho aí. Manda um abração aí pro Stonf, pro Romeu Bischoff, pro Sozinha que tá em casa, que não vem no boteco aí.
0: Ué, a mulher não deixou.
2: Sozinha, vem no boteco, cara, temos te esperando aí, louco, velho.
0: A mulher não deixa?
2: Mas o Zezão tá sentado, tomando uma gelada aí, o João... Nosso companheiro aí, ajudante. Estamos aí, galera, curtindo uma música. Bota uma música bem bagual pra nós aí. Pode ser, não sei se tá botando só música gaúcha. Se tivermos só música gaúcha, pode ser o Tirando o Chapéu pra Deus.
0: Aham.
2: Com os Monarcas.
0: Sim. Eu vou colocar aqui. Não vai rodar hoje, mas na próxima oportunidade a gente roda ela, tá? Quem mais conosco? Bom dia, Barbosa. E como é que é? Aí vocês já foram, né? Aqui. Bom dia, Barbosa. Gostaria de pedir a música do Teixeirinha. Se for atendido, agradeço. Velho Casarão, já rodei, tá? Mas depois ele vem de novo. Júlio Veit, o Veit, de Santa Maria do Eurovalo. Um abraço. Melhor Rádio do Sul. Obrigado, gurizinho. Tem mais gente aqui mandando mensagem de voz.
3: Bom dia, galera.
0: Bom dia.
3: Bem, gurizada, Verdes Campos.
0: Estamos firme.
3: Voltando num show de viola aqui em Parobé, na Areia Branca.
0: Ah.
3: Indo pra igrejinha almoçar. Quero pedir uma música pra vocês.
0: Uhum.
3: Criado em galpão, se for possível. Muito obrigado. Vou oferecer pro meu amigo Bichinho, que tá aqui na boleia da Chevy aqui. Um abraço.
0: Um abraço, Paulo Fernando Ferreira, ligado com a gente também. O Luiz Augusto. Bom dia, Barbosa, tudo certo? Aqui é o Guto, de Santo Antônio da Patrulha, terra da rapadura e da canhapura. Roda a próxima pra nós aí. Ah, aí só tem música boa, nem precisa escolher, você roda o que a gente quer ouvir. Obrigado pelas palavras. Um abraço do tamanho do Rio Grande. Uma semana sem feriado, é verdade. Nosso colega Alex... Fala, gurizinho.
4: Muito bom dia, ouvintes da Rádio Verdes Campos. Bom dia, Barbosa. Barbosa Missioneiro aí tocando ficha. Barbosa, nós estamos aqui em Igrejinha no desfile. No desfile aqui do Dia do Colono e da Imigração aqui em Igrejinha. Acompanhei todo o desfile dos boi carreiro, também dos tratores. Muito movimento. Evento show de bola, e agora estamos aqui no Parque Almiro Grins, onde está acontecendo a confraternização do Duncan Fest, que é o dia de agradecimento. E quem que eu encontrei por aqui? Encontrei nosso amigo Lui, da Casa de Carnes aí do Lui, fazendo aquele churrasco e uma cervejinha bem gelada, Barbosa. Eu acho que eu vou ficar por aqui, viu, Barbosa? Alex Zeller para a Rádio Verdes Campos, a rádio que eu sempre quis.
0: Grande, vai devagarinho, né? Vai devagarinho aí, rapaz, porque a boia, vai devagarinho, a boia tá pronta, servida, capricho. Nós vamos de música, depois a gente fala mais aqui, né? Rodeio da Saudade, depois Tiburcio da Estância, Socando Canjica, junto com o João Luiz Correia, vão meter uma canjica e agorizada, né? Agora, 11h46, bom dia. Vamos preparar a boia, gurizada. Tá chegando gente, rapaz.

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0: Vamos atendendo o ouvinte, quem está com a gente por aqui, deixa eu ver aqui.
1: Muito bom dia, ouvintes da Rádio Verde.
0: Ah, meu colega já falou, quer falar de novo, tio Alex? O Joel de Igrejinha. Bom dia, Verdes Campos, estou aqui no meu pai em Itaquara, toca a música do Zezé de Camargo Luciano, irmão da Lua, sou Joel. Joel, depois do meu programa, vai sair Zezé de Camargo Luciano. Clarice, fala com a gente, Clarice.
2: Bom dia, Verdes Campos. Sou a Clarice de Santa Lúcia do Piaí. Quero oferecer uma música para minha amiga, a Terezinha Buenos, lá da Várzea Grande. Mandar um abração para ela.
0: Tá bom, obrigado pelo carinho. Quem mais aqui mandou aqui? Deixa eu ver aqui. É.
3: Tô achando que são quem para chamar o pessoal de canal de...
0: Como é que é?
3: Vira-lata, vocês não são nada, cara.
0: Eu não acho, deve ter mandado errado, né? Deixa eu ver aqui, Roberto Gale.
4: Bom dia, meu amigo Barbosa. Bom dia, um abraço. Feliz pro dia dos amigos aí, Barbosa.
0: Igualmente, Jovem.
4: Quer que tu me põe uma música aí pros meus amigos aí? A todos que são meus amigos aí. Tá bom?
0: Tá então, bueno, tio Roberto.
4: Feliz dia dos amigos aí pra todo mundo aí.
0: Igualmente, bom amigo. Aí.
4: E aqui quem fala é o Bugio do Canela, aí, tchê.
0: Asqueta.
4: Feliz dia dos amigos aí.
0: Obrigado.
4: Um
0: abraço. Padilha, Carlos Padilha. Bom dia, Barbosa, tudo bem? Aqui é o Padilha da Igrejinha. Quero pedir a música São Francisco é Terra Boa, com Bertucci. Oferecer para minha esposa, a esposa dele, a Tânia, o filho Cairo, para a turma dos guris do Roçado, para a família e todos que estão na escuta. Aproveitar para parabenizar vocês da Rádio Verdes Campos pela excelente iniciativa que tiveram de fazer a cobertura dos eventos na região. A recém passei pela equipe da rádio aqui no Parque do Oktoberfest. Um grande abraço a vocês e um ótimo domingo. Obrigado, nosso amigo Padilha, o vereador, né? É, o vereador. Então tá bueno. São Francisco é terra boa. Vou anotar aqui, tá? Vou anotar aqui e depois a gente roda pra você. Daqui a pouco não atende mais, senão vira só em conversa. Chegando pra quem pediu do fundo da grota. Quem tá aqui e pediu, tá aí o Baitaca Velho. Se não tiver do fundo da grota, não dá nada, não vale. E depois tem o Porca Véia com Mulheres.

0: De volta por aqui agora, 12 horas mais 9 minutinhos, 26 graus de temperatura em Gramado. Imagina como é que está em Parobé, deve estar quase 40. Hoje é domingão, 19 de julho de 2026, e é o Barbosa Missioneiro na apresentação do nosso programa. Bom dia, Barbosa, manda uma música boa para nós aqui, para a mãe e o pai do Rodrigo de Gramado. Alô, Rodrigo Dutra, um abraço de Gramado. Anildo, ligado com a gente.
1: Bom dia, Barbosa velho.
0: Bom dia. Tudo
1: tranquilo por aí, homem velho?
0: Tudo certo.
1: Aqui nós estamos bem, graças a Deus. É o Anildo aqui de Nova Hartz.
0: Uhum.
1: Estamos se agarrando nos postes aqui, nas árvores, carregando umas pedrinhas no bolso para não voar com a ventania. Mas tudo certo. Graças a Deus, tudo bem por aqui. Eu gostaria de ouvir uma música do Teixeirinha. Pode ser a tua escolha, hein?
0: Uhum.
1: Oferecer para minha esposa, Dona Isolda. Para minha sogra, Dona Runilda, que está aqui com nós também, o meu filho Felipe, a minha nora Vitória, e para todos os ouvintes, principalmente o pessoal aqui do Nova Hearts, para a tia aí da rádio também, e desejar um abençoado domingo aí para todos, que Deus seja sempre a nossa força no caminho aí, nos iluminando e nos guiando sempre.
0: Amém, irmão.
1: Valeu.
0: Aquele abraço. A Cláudia Maria Alexandre botou aí o primo Adroaldo a fazer a carne, mas que tal? Roque Dutra, fala.
2: Bom dia, Rádio Verde dos Campos.
0: Bom dia.
2: Gostaria de pedir uma musiquinha aí especial aí pra minha esposa aí hoje. Assim, ó. Eita, mulherzinha incomodativa. Se for atendido, muito obrigado.
0: Não vou conseguir rodar hoje, que já encheu tudo aqui, mas eu sei, essa música é boa. Vou botar no playlist aí, né? Joel Pinto, da JP Estacionamento. Tô aqui, Barbosa, escutando a Verdes Campos. Esse mês é de muita festa de aniversário da JP Estacionamento, completando 21 anos. Credo! Também do proprietário, também feliz aniversário. Ah, também faz aniversário. Parabéns, Joel. Saúde, paz, felicidade, gurizinho. Deus te conserve muito aí, tá bom? Bom dia, é da Rádio Verdes Campos. Mirela é da Rádio Verdes Campos. Davi.
3: Buenas dias, tchê.
0: Buenas. Então, tudo
3: aqui
0: certo.
3: Aqui quem nos fala é o Davi, de Três Coroas. Queria pedir uma música com Oswaldir e Carlos Magrão, Deus é Assim.
0: Uhum.
3: Quero oferecer pro meu compadre Daio, pra minha querida amada esposa Jaqueline e pra minha comadre Juliana e pra todos que estão na escuta aí.
0: Tá brava a mulher aí, né? Deus é assim, né? Vamos ficar te devendo, mas eu boto no playlist semana que vem.
4: Bom dia, Verdes Campos.
0: Fala, tio Leandro.
4: Barbosa, é o Leandro de Nova Hearts.
0: Ventania.
4: Eu gostaria de pedir uma música aí. Eu acho que é do Gil Freitas, né? Figueira?
0: É Figueira, isso? Figueira Amiga.
4: Muito obrigado. Um abraço, um bom domingo a todos.
0: Figueira Amiga, se não der pra rodar hoje, roda domingo que vem, tá bom? O nosso amigo Carlos, bom dia. Eu sou o Carlinhos de Rolante. Gostaria de ouvir a música com Ademir Silva. Ofereço pra minha esposa, a esposa dele, a Luana, as filhas Vitória e Mirelle e o primo Alexandre. Eu rodei no início do programa Ademir Silva, mas vamos rodar uma outra aí que tá no ponto aqui. Depois a gente roda o Ademir velho pra ti aí, tá bom? É, quero ouvir a música velho... Como é que é? Que era uma música, Surrar Velho, Churrasco Bom Chimarrão. Tá, entendi, é a música do Teixeirinha. Churrasco e Bom Chimarrão, a música. Quero, para oferecer o marido Zé, para a família do Rincão dos Cref. Pode ser a música, tô saindo e mandar, tá bueno. Obrigado, aquele abraço para vocês. André Knack.
5: Bom dia.
0: Bom dia.
5: Gostaria de pedir uma música do Porca Véia aí, para todos na escuta, em especial para minha esposa Karen, para minha filha Heloísa, meu sogro Edson, sogra Salete e a avó Araci, André da Serra Grande. Um abraço.
0: Um abraço, André. Daniel.
6: Boa tarde a todos, em especial a minha amiga Bita, a mãe dela, Dona Maria, que estamos subindo a Nova Petrópolis para prestigiar o Festival do Folclore, já que a gente trabalha com folclore, né?
0: Sim.
6: Um abração especial ao grupo Vida Geburt, de Igrejinha, aos grupos que eu dou aula em toda a região que essa rádio atinge, que não são poucas regiões. E cada semana eu consigo fazer com que mais ouvintes acabam aderindo a esta estação para curtir em casa, principalmente meus alunos, seus familiares. E um grande beijo e abraço para todos aí da rádio e um ótimo domingo para todos. Fiquem com Deus e vamos que vamos para o Festival do Folclore de Nova Petrópolis.
0: Tá bom,
6: Daniel,
0: Bruno.
6: Daniel, professor de danças de Igrejinha.
0: Buenas, professor de dança, muito obrigado. Alfredo Matos Barbosa, não vou pedir música, vou te mandar um retrato de como já está se preparando o tempo para os lados da capital gaúcha, que venha só chuva, calma, que não venha temporal. É, mas sei que estão falando que a coisa vai ficar feia, é, que o tal de El Niño não é fácil. Tô, Igrejinha, então tá, já piorou o tempo, vai vir temporal, Barbosa. Então tá, eu vou descer a serra depois, vou tomara que eu não pegue na estrada, tá bom? Vamos de música, chegando Madrugada Campeira para quem pediu, e depois Gildo de Freitas, Trança de Gira.

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Estamos chegando para os últimos blocos da música do Rio Grande Velho aqui do Criligilpum. Até uma da tarde temos aqui, mas né, nós temos bastante coisa para rodar aqui, então nós vamos direto e reto para a música, né? Alfredo Massa está trabalhando aí no, na igrejinha uma vez e diz que o tempo se armou de fato lá para as bandas do Uruguai. Evandro Gross, bom dia, tchê. Estamos ligadinhos na Verdes Campos. Toca para nós aí Ternura dos Teus Olhos. Projeto Tauriando, manda em especial para Karen. Um abraço. Ainda não tem essa música aqui, mas é bonita. Ouvi hoje de manhã. Uhum. Quem tá aqui, manda um abraço para o vovô Divinão do Paraná e para o seu neto Davi Augusto, assando uma carne no vento, esperando o final da Copa. Pede a música, um abraço. Um abraço ao Paraná, porca véia. Então tá bem, aí o Johnny Flash. Um abraço aí, eu vou, sem camisa, um calorão e o gurizinho esperando a final da Copa. E eu acho que o Yamal não vai estar mal. Eu acho que ele vai fazer o crime na Argentina, mas tudo bem. Chegando o Som do Sul com a música Flor do Meu Jardim. E depois tem o Volmir Martins e Patacuero. E eu já volto.

Agora 12 horas 33 minutinhos. 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Daqui a pouquinho, o pessoal tá de volta aí, né? O vereador tá mandando o retrato aqui, ó. Aqui em casa, Barbosa. Cantinho do churrasco. Não, começaram a me atiçar. Vamos trazendo pra quem pediu, os tiranos chegando desta forma assim, ó. São Francisco é terra boa. E depois os Bertucci, Maricota Magricela. Faz muito tempo que eu não rodo essa canção. Vou rodar hoje, me deu vontade.

0: 12h43.
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0: 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Comigo, Barbosa Missioneiro. Estou chegando para a final. Sim, estamos chegando para a finaleira, rapaz. Agora faltando 15 minutinhos para encerrar o programa. Mas antes disso, eu quero avisar a pessoal aí que estava todo preocupado aí com... temporal muito intenso, segundo a avaliação aí trazida pela Defesa Civil. Tudo aquilo que se projetava, graças a Deus, diminuiu aí a... como diz o ditado, os alerta, né? Perdeu força aí os temporais mais graves, né? Com... ciclone, cozarada, tudo aí, ventos acima de 100 km por hora. Segundo a meteorologia aí da coordenação aí da Defesa Civil do Estado, durante a passagem pela Argentina, Uruguai perdeu força as tempestades. Claro, chegando aqui no Brasil, já fez aí estragos em 121 municípios do nosso Rio Grande. E quando ele começar a chegar aqui na capital, nessa região aqui, já vai perder mais força ainda. Então, vai vir. Isso é certo. Mas, graças a Deus, está diminuindo a intensidade das ventanias e também, principalmente, das microexplosões que podem quase virar um tornado e tudo mais, né? Vamos torcer para que a coisa se aconteça aí, né? Traga menos problema possível. Tchê, e Barbosa na Verdes Campos e ponto. Meu amigo Valdir Garcia da Rosa, obrigado pelo carinho, gurizinho. Lhe abraço. Vamos trazendo aí, antes de finalizar o programa, eu prometi que era mandar então aí, especialmente para aquela gurizada que estão curtindo o programa, né? Mano Lima, Rubens Colombo, assim ó, família Fabres. Meu abraço, meu carinho de sempre. A matriarca em especial aí, que tá aí com essa gurizada sempre por perto. Cidade de Parobé. Aldir. Um abraço, irmão.

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O homem é o que é, e não aquilo que qualquer um pensa. 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E sempre que puder, perdoar, perdoe, sem se sentir derrotado. 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

0: Segura que nós chegamos, compadre.
1: Faltando 5 minutinhos para 1 da tarde, vou encerrando o programa. Fico por aqui e volto, se Deus quiser, no próximo final de semana com mais um programa. Tem o Ronaldo aqui ainda que mandou um recado, deixa eu ver o que o Ronaldo
2: boa
1: fala.
2: Boa tarde, gurizada boa.
1: Boa aqui tarde.
2: É o Ronaldo Marmit da Serra Grande.
1: Queria
2: mandar um abraço aí para minha cunhada Janaína, pro meu cunhado Leandro, minha filha Luciane, meu genro Hélio. Tá tudo agorizado, tá aí, estamos fazendo uma carne. Manda uma bem boa aí dos tiranos pra nós aí.
1: Tá bueno, vou mandar o porca véia fazendo a viúva pra vocês aí, tá bom? Fico por aqui, volto domingo que vem, gaúchos e gaúchas de todas as querências. Um beijo no coração de vocês. Desculpa não ter rodado alguma canção aí, mas não tem como a gente rodar tudo que pede aqui, porque o tempo é curto que nem coice de porco. Aquele abraço, bom domingo. Vamos torcendo contra a Argentina hoje. Sou Espanha desde pequenininho. Até domingo que vem.
3: Aqui encerra o programa e todos ficam convidados, pois na próxima semana estaremos novamente entrelaçados. Que Deus ilumine os caminhos que todos vamos seguir. Pensamento positivo para nossos objetivos conseguir. Um forte abraço, gaúchos e gaúchas, das diversas querências que nos dão esta enorme audiência. Barbosa Missioneiro, com um amor verdadeiro, se despede de cada irmão. Até o próximo Criado em Galpão.

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0: 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Matheus Fernandes.
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0: Demoremos, gurizada. Vou levar vocês pro caminho certo. Vambora.
1: Ah, tá louco.

0: Vamos se ajeitar, gurizão.
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4: Vamos refletir sobre o valor do tempo. O tempo é nosso recurso mais escasso e valioso. Ele não pode ser comprado, acumulado ou pausado. A forma como gastamos os nossos minutos define a nossa história. Para entender o valor de um ano, pergunte ao estudante que repetiu de ano. Para entender o valor de um mês, pergunte a uma mãe que deu à luz a um bebê prematuro. Para entender o valor de uma hora, pergunte aos apaixonados que aguardam o encontro. Para entender o valor de um minuto, pergunte a quem perdeu o ônibus. E para entender o valor de um segundo, pergunte ao filho que não pôde dizer eu te amo na partida de seu pai. O tempo é vida, é viver, é saber onde você dedica a sua atenção e energia. Gaste o tempo com toda a sabedoria possível.
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0: Muito boa tarde, ouvintes da nossa querida Rádio Verdes Campos. Tarde do domingo, tarde de sol. E o vento, ainda bem da verdade, persiste um pouco, né? Mas isso é um detalhe para quem está afim de curtir uma boa programação. Se não veio ainda para a Festa Colonial, venha o quanto antes. Porque logo mais, às 19 horas, dentre as atrações do multipalco da festa, nós teremos a super banda Chopão. Inclusive está comigo aqui o diretor da banda, que vai dar aquele boa tarde, já com cara de boa noite, para os nossos queridos ouvintes. O que dá para esperar da banda Chopão para o dia de hoje?
1: Boa tarde, que honra, obrigado por ter esse espaço na Rádio Verdes Campos. Boa tarde a todos os ouvintes, queridos ouvintes da rádio, pessoal que é assíduo aí com a Rádio Verdes Campos. Hoje, temos um domingo abençoado, né? Tanta coisa falada aqui, e aqui a gente está com um domingo maravilhoso, um dia de sol, um dia bonito. E hoje à noite, com certeza, a banda Chopão vai subir no palco para trazer uma boa música, com alegria, para a gente trazer uma energia positiva para as pessoas poderem se divertir, bem com suas famílias, seus amigos. Muito bem organizado, né? Tá lindo, tá lindo. Quem não veio aqui ainda, a praça tá linda, né? Alimentação, bebida. E a banda Chopão tem que fechar então com chave de ouro essa noite hoje, com muita música boa. Vamos tocar as nossas músicas germânicas, tocar a música do bailão, os clássicos sertanejos, os clássicos gaúchos. A gente tem um repertório bem variado.
0: Eu ia falar, o Chopão se caracteriza, né, por ter essa multiface. E inclusive vocês mantêm aquela coisa raiz, bem cara de Oktober, né?
1: Sim, agora a gente tem um projeto do Quer Pra Bailão, né, daquela música tradicional, a música que toca no rádio. Uhum. A gente tem essa preocupação, né? Temos uma galera jovem na banda também, e a gente tem esse intuito, né, de fazer uma música para todas as gerações, para todos os gostos, para todo mundo realmente ficar feliz.
0: A banda Chopão, inclusive, se caracteriza, né, por ser uma banda com uma estrutura interessante. Quantos músicos sobem ao palco no momento maior assim, da apresentação?
1: Nós tocamos entre 9 músicos, né? São 5 músicos de sopro. A banda Chopão, ela não toca com playback. O que toca
0: é ao vivo e a cores.
1: Ao vivo e a cores.
0: Como diria o Faustão, quem sabe faz ao vivo.
1: Quem sabe faz ao vivo. No momento da música gaúcha, a gente sobe com 2 gaitas, né, para fazer uma... Porque nós viajamos o Brasil inteiro. A banda Chopão não é uma banda que toca só aqui no Rio Grande do Sul. A gente sobe Santa Catarina, Paraná, Mato Grosso, Mato Grosso Sul, Argentina, Paraguai, Maranhão, Bahia. E a gente chega lá, pede licença para trazer a nossa música gaúcha. Porque quem é que tá lá? É o sulista. Né? Quem é que tá lá? Quem
0: é
1: que tá...
0: Gaúcho é desbravador, né?
1: É desbravador, né? E a gente vai lá e daí chega nesse momento e a gente traz essa música com qualidade, uma perfeição, né? E as pessoas se emocionam com isso, né? Isso traz uma nostalgia, as pessoas se sentem um pouquinho do Rio Grande do Sul, né? E hoje aqui na terra de Canela, né, que é uma terra que tem muito, a tradição gaúcha é muito forte, podem vir dançar também. Os serranos fizeram um belo show aqui.
0: Um belo show, abriram as nossas festividades. Ontem teve o Porto do Som aqui, também botou pra quebrar.
1: Sim, nossos amigos lá da Feliz, mas serranos é um show à parte, né? O seu Edson Dutra, a gente já compartilhou o palco lá no Mato Grosso, o seu Edson é uma pessoa fantástica. E assim, ó, hoje é o dia de trazer um pouquinho também para o germânico, né? Vamos trazer o germânico, um pouquinho das brincadeiras de Oktoberfest?
0: Até porque falar de festa colonial sem falar da participação dos alemães, não tem como, né?
1: É, da família alemã e família italiana, não tem como, né? E assim, e é um berço, né, da imigração alemã, essa região, né?
0: Eu sei que tem no repertório de vocês, mas eu quero fazer um comentário especial. Eu tenho um apreço muito grande por uma banda que já não está naquela formação original conosco, que é o musical Monte Carlo, lá de Maurício Cardoso, Horizontina.
1: Sim, sim.
0: Tive a graça, a satisfação de conhecer o seu Lucídio Belling, e eu sei que está no repertório do Chopão também.
1: Sim, sim. Hoje tem o Orley, né?
0: Orley, meu amigo.
1: É o Orley, filho dele, é um amigo nosso também. E assim, tem músicas do Monte Carlo.
0: Salada de Fruta.
1: Nós gravamos uma música que faz parte, que era da autoria desse... Como é que é o nome do pai do Orley?
0: Do seu Lucídio Belling.
1: Do seu Lucídio Belling. Então, a gente tem uma música que a gente vai tocar ali, né? Que é uma seleção de Kerb, que a gente faz. De uma seleção de Kerb, e tem uma participação, é uma música de autoria de seu Benny.
0: Eu gosto muito do repertório do Chopin. Japão, porque vocês trabalham com o popurri, ou seja, é um pedacinho de cada uma, pega aquele momento do ápice da música e vai, como diria um DJ, mixando.
1: Vai mixando. E nisso, e nessa... Que legal que você percebeu isso, que legal, obrigado, viu? A gente sempre faz isso para realmente pegar a parte boa da música, né? E a gente faz um popurri com os clássicos do Kerp, a gente faz um popurri com os clássicos do Bailão. Nós temos lá no nosso canal do YouTube um popurri com os clássicos do Bailão, que já tem mais de 4 milhões de visualizações. A nossa homenagem aos atuais.
0: Uhum.
1: E assim a gente toca São Marino, a gente faz um popurri de música gaúcha, um popurri de valsa sertaneja, e a gente vai tocando o baile e o tempo passa muito rápido.
0: Sabe quem é que gosta disso, do popurri, dele ser longo? O cara, quando tá dançando com uma menina bonita, ele faz de conta que a música não termina e vai embora, né?
1: E aí, daí toca um popurri, daí toca mais um e o cara fica feliz da vida.
0: Quero agradecer aqui o nosso amigo
1: Fernando,
0: que é diretor do Chopão, né? Que já está por aqui, aliás, um belo ônibus, uma bela estrutura. Logo mais, 19 horas, faz o teu convite final aí de viva voz e desde já sinta-se em casa. Canela, abraça a banda Chopão.
1: Que maravilha. Então, a você ouvinte da Verdes Campos, estamos aqui em Canela, estamos aí preparados, né, para trazer o melhor da música para todos os estilos, todos os gostos, mantendo a nossa tradição alemã. Mas eu, como eu sempre falo assim, a banda Chopão tem um propósito: tocar bem e fazer o bem. E você vai sentir isso aqui com a gente hoje.
0: Até porque fazer o bem faz muito mais bem para quem faz o bem.
1: Com certeza, com certeza.
0: Verdes Campos, a rádio que eu sempre quis, direto da Festa Colonial de Canela, falando com os nossos amigos do Chopão Super Banda.

Sabe aquele papo de bar? Dois amigos falando sobre amores mal resolvidos. Aquela pessoa que tá sofrendo, deprimida. Vem cá, meu amigo. Meu caso é diferente. Eu até tô sofrendo, mas eu tô vivendo.

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0: Muito, mas muito boa tarde, Domingão no ar, e você a partir agora plugado, né, no som dos anos 60, 70, 80, 90 e 2000. Tá começando por aqui nas ondas da 97.9, a rádio, né, a Rádio Verdes Campos FM. Nosso Let's Dance, a festa que virou programa de rádio. Até às 8 da noite você confere então os hits que detonaram, né, nas danceterias, nas rádios e nas paradas daquela época. Tempo é bom, temperatura na marca de 24 graus, hoje é 19 de julho. Tá rolando aí a final da Copa do Mundo 2026, se enfrentando Espanha e Argentina. O jogo tá 0-0, né? Tô acompanhando aqui, vou repassando para você o placar e qualquer novidade que aconteça no campo da grande final desta Copa, né, que está acontecendo nos Estados Unidos. Espanha 0, Argentina 0. Mas um deles vai ser campeão hoje, né? Tem prorrogação, se continuar assim, e depois vai para os pênaltis. 5:02, a gente vai começar o nosso programa, né, mixado na batida aí com o nosso DJ oficial, o DJ Adilson. Trazendo o bloco nacional para matar saudade, né? Então, do som brazuca.
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1: Linda essa música do Lulu Santos, né? Tempos Modernos, se não me engano, é de 82. Antes a gente teve aqui Marina Lima, Francesa, teve Gabriel Pensador, Kid Abelha, Titãs e começamos com o Sossego do Tim Maia. Até as 8 da noite você fica no Let's Dance conferindo as velhinhas vitaminadas. Tá valendo registrar a sua audiência. Manda seu recadinho, digita aí de que cidade você está nos ouvindo. Né? Registre a sua audiência através do 54999-270979. 5h22.
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0: Simbora, simbora, no ritmo dos anos 80, a gente fica contigo neste fim de tarde. Temperatura segue na marca de 24 graus. Ah, daqui a pouco a gente vai passar a previsão do tempo para você ficar ligado já também como vai se comportar a semana que está chegando aí. 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O Fanny, ensinando como é que se mixa. Manda ver!
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1: Essa foi a nossa Conexão Espanha com o nosso DJ internacional, né? Direto da Espanha. Ele que certamente deve estar torcendo pela Espanha, né? A propósito, 0-0, segundo tempo, quanto tempo de jogo? 25 minutos, né? 25 minutos de jogo. Resta saber se daqui a pouco a gente vai cantar Te Amo Espanhola ou Não Chores Por Mim Argentina. Para quem você está torcendo, hein? Faltando 11 minutos para as 6 da tarde, esse é o nosso Let's Dance aqui na Verdes Campos. Eu repito, 11 para 6 da tarde.
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0: Sabe que tem um tempo que o pessoal dizia que os malucos, né, enxergavam jacaré voador. Acabei de ver uma andorinha em pleno mês de julho e aí fiquei com medo de falar, né, contar pra vocês. Vai que me chamem de louco. Ou deve ser coisa desse invernico, que não é mais de maio, né? Agora a gente tem o invernico de julho. 8 minutos faltando para as 6 da tarde, valendo o seu registro de sintonia. A Clarice, lá de Três Coroas, está adorando o programa. Falou que está torcendo para a Argentina. E já apareceu 2 camaradas aqui para dizerem que estão torcendo pela Espanha. O Eduardo, de Nova Petrópolis, e o Claudinei, de Canela. Esse é o Let's Dance e na sequência eu vou mixar para você aqui um bloco bem disco, né? E a gente vai começar com o som da Madeleine Kane, que faz tempo que a gente não toca por aqui e eu adoro.
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Bom demais, hein? Fechando esse bloco disco setentão com a rainha da disco, né? A Donna Summer e a música Lucky. Esse é o Let's Dance aqui na sua Verdes Campos FM. Daqui a pouquinho tem o bloco Eurodisco. Só pro teu governo, em 48 do segundo tempo, ou seja, o final do segundo tempo se aproxima. E segue no 0-0. Tudo indica que vai pra prorrogação. Mas quando a Argentina tá em campo, também não dá pra duvidar de nada, né? Daqui a pouco os caras fazem o gol antes do juiz a fazer, né, o apito final. Então, vamos ficar ligado.

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1: 6 e 13.
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0: Esse é Let's Dance até às 8 da noite para você matar saudade, né? Daqui a pouquinho tem o bloco Euro Disco com esse movimento, né, da Disco Music, que também tem muitos adeptos e que nos acompanham. Por falarem, acompanham a Regina de Parobé, está oferecendo música para o esposo dela, né, o Bernardo. E eles são dessa época, ela disse, a gente é bem dessa época, adora matar saudade. E está perguntando aqui quando é que vai ter a festa do Let's Dance. Vai ser no dia 31 de outubro, a nossa próxima festa, na Sociedade Ipiranga, ali pertinho do Pórtico da Várzea Grande. Então fica até mais perto para o pessoal que vem aí do Vale do Paranhana, que serão muito bem-vindos. Por falar nisso, deixa eu mandar um abraço para o Cleiton Fetter, também lá de Parobé, na sintonia do nosso Let's Dance. Muita gente registrando aqui, né? Argentina, Espanha, acho que está vencendo a Argentina. Depois até vou fazer um cálculo aqui, né? Vou fazer um levantamento. Vamos lá, tá chegando aí o bloco mixadão pelo nosso DJ titular, Adilson, e o Eurodisco.
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0: Muito bem, esse é o nosso Let's Dance, né? Mandando ver até as 8, né? Até as 8 da noite e 4 minutos, já, né? Passam os 4 minutos do tempo de prorrogação, primeiro tempo de prorrogação entre Espanha e Argentina. O pessoal tá mandando ver. E você está ouvindo aí o nosso Let's Dance com as músicas né, legais aqui. Que agora o que a gente estava rodando? Estava rodando Euro, né? Eurodisco. Então vamos tentar recuperar aqui, porque tivemos uma queda aqui. E a gente vai tentar buscar de novo aqui, ok? Daqui a pouquinho você confere muito mais.
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0: Vamos embora às 6h30, né? 18h30 até às 8 tem o Let's Dance. Temperatura agora na marca de 18 graus. Deu uma recuada aí, né? Tivemos na tarde até 26 graus aqui em Gramado. Vê se pode. Hoje é domingo, é dia 19 de julho. E o próximo bloco vai trazer um pouco de rock and roll, né? O velho e bom rock and roll comercial para você que tá ligado e liga sempre aqui no Let's Dance.
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1: Você lembra desta?

0: Muito bem, fechando com a Madonna, mais um bloco aqui no nosso Let's Dance. Vai dando ruim para a Argentina, hein? Já praticamente 8 minutos da etapa complementar da prorrogação e a Espanha agora ganhando de 1-0, né? Então está a pouco mais de 5 minutos, né? Sei lá, para botar a mão na caneca. Mas a Argentina está viva no jogo, né? O fato é que a Espanha, nesse momento, vai se sagrando a campeã da Copa 2026. Deixa eu passar uma informação aqui sobre a Defesa Civil Estadual, que atualizou no dia de hoje o prognóstico de condição meteorológica para o Rio Grande do Sul, reclassificando para laranja a área com 36 municípios em condições de possibilidade de eventos severos. Antes era alerta vermelho, ou seja, a situação então melhorou um pouco. A atualização foi feita durante reunião do Gabinete Integrado de Gerenciamento de Desastres. Com as novas informações, a tendência é de que hoje ocorra chuva intensa e volumosa em curto espaço de tempo, com acumulados variando de 40 a 80 milímetros ao dia, com pontuais podendo passar de 100 milímetros ao dia em áreas da região nordeste, no centro e na campanha. Também há risco de tempestades com queda de granizo e rajadas de vento intensas acima de 90 km por hora, de maneira isolada em parte do nosso estado. Já para amanhã, segunda-feira, dia 20, segue a condição para chuva intensa e volumosa em curto espaço de tempo, com acumulados variando de 40 a 100 milímetros no dia. Tem também possibilidade de ventos, né, fortes, sobretudo na região oeste, centro e aqui nos vales. Também há risco de tempestade severa isolada na faixa central do estado. E na terça-feira, dia 21, as condições que podem mudar, mas a previsão é de que teremos chuva intensa se concentrando na metade norte do estado. Esse é o nosso Let's Dance, junto contigo até às 8 da noite. Como eu disse, né, Espanha ganhando de 1-0 e está rolando o segundo tempo, né, o tempo complementar, como dizem os narradores, da prorrogação. Né? Já passa dos praticamente 10 minutos de prorrogação, considerando que são apenas 15. 8:53. Ou melhor, 18, né?
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0: Simbora, simbora no embalo dos anos 80. A gente segue por aqui. E na sequência vem essa pegada mais 2000 com a DJ Su, que é do Planeta Mix, em mais uma conexão aqui no programa.
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Pois é, né? Eu fazendo a intervenção aqui para dizer que não deu para a Argentina, né? A bicampeã desta Copa é a Espanha, né? Acabou de vencer, né, por 1-0 no placar, ou melhor, no tempo de prorrogação, né, no segundo tempo, que acabou agora há pouquinho. Então a Espanha é campeã e com isso ela fica bicampeã, né? Porque ela já era campeã, agora é bicampeã da Copa do Mundo. Parabéns aos espanhóis.

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4: É, estamos aqui, se chegar o Germano, vamos cortando o pano, né? É desse jeito. Estamos aqui, mais uma vez, para a conexão As Véias do Véio, com eu, o Véio B1, o Véio Gato, o Véio lindo, bonito, com os cabelos brancos, aqueles cabelos brancos charmosos. Vamos falando aqui da nossa, do nosso projeto que está fulminando, está chegando no ponto de partida, a rota do vermute de toda a região da Serra Gaúcha. Será sensacional, o tuk-tuk está pronto, a carretinha está pronta e vamos pregar-lhe fogo, levar a moçada aqui da região. Este é o turismo regional, para as pessoas que moram aqui, fazer a rota do vermute. Começamos às 6 da manhã pelos bares da cidade, experimentando os vermutes produzidos pelas famílias da região. Só vermute artesanal. Isso mesmo, é o novo projeto do B1 em parceria com o Adilson Sem Panturrilha e o Alessandro Bochicha, né? É a Rota do Vermute, novo projeto. E vem aí, aguarde a Feira do Vermute. Vamos promover junto com a Rádio Verdes Campos a Feira do Vermute Artesanal. Então você que é produtor de vermute artesanal, faz para o próprio consumo, já começa a fabricar um pouco mais, que vamos promover a Feira do Vermute Artesanal. E vai ser um sucesso. Bom, já fiz a minha propaganda, o meu merchan, agora vamos para as músicas. Essa vez não fui eu que programei. A programação, se vocês não gostarem, podem criticar. Chamem o Jefferson e falem mal do Adilson e do Alessandro, porque a culpa é deles. Vejam o que vem pela frente. Erasmo Carlos, vem crente que eu estou fervendo. Chamar os crentes para ferver vai dar reza aí. Sérgio Malandro, Bilu Teteia, olha o que, que for me roubar o Sérgio Malandro. O Dair José, meus tempos de criança. É, o Dair José polêmico, né? Foi excomungado da Igreja Católica nos anos 70, por causa do Não Tome a Pílula, né? Aquela música Não Tome a Pílula. Então é um homem polêmico. Então imagina como é que foi os tempos de criança. The Incredibles era um garoto que, como eu, amava os Beatles e os Rolling Stones, versão em português. E ainda os VIPs à volta. Tá tudo isso agora para você aqui nas Veias do Véio, Conexão Colégio.

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1: A volta, os VIPs, fechando aqui a minha participação neste final de semana com as Véia do Véio, conexão com Let's Dance. Espero que você tenha gostado e põe na cabeça, vem aí a Feira do Vermute Artesanal. Já estamos preparando tudo. Você que é produtor de vermute, tem seu vermutezinho aí para aquela bicada antes do almoço, né? Ou para depois, para fazer a digestão, né? Fazer digestão, alguns tomam tanto vermute que dá uma congestão e uma dor de cabeça, né? Outros tomam só o cálice. Quem toma a garrafa acaba ficando com congestão. E quem toma só o cálice acaba ficando com digestão. Vejam como é interessante, né, o vermute. Então, o vermute é um produto que tem, eu sei que tem muito na produção rural aqui da região. A festa, a Feira do Vermute vem aí. E eu vou fazer a rota do vermute levando a tigrada aí para beber e encher a cara, né? Misericórdia. Vermute com romopes. Vocês conhecem romopes, né? Aquela sardinha enrolada numa cebola. Este é o, vai ser a nossa degustação. Degustação. Certo? Vem aí, aguarde. Gente, um grande abraço. Fiquem com Deus. Assim nós encerramos o programa de hoje, né? Agradecendo a todos os bêbados que escutam o programa, né? Os bêbados escutam o programa, os saudosistas escutam esse programa e enche a cara, né? No domingo, daí na segunda-feira pede atestado médico para não trabalhar porque estão de ressaca, né? O pessoal escuta os flashbacks aqui e dá aquela dor de cabeça depois, né? É domingo à noite, enchendo a cara e escutando o flashback. Assim nós vivemos. Esse é o povo brasileiro que vai torcer para a Argentina, né? Ah, não, a Argentina perdeu. Perdeu. Sei lá também. Não tô nem aí para futebol. Eu quero saber de vermute. Sou fã de vermute. Beleza, gente? Grande abraço, tchau e até semana que vem.
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